0: Pública.
1: A ação conjunta estabelece medidas para combater o uso irregular de telefones em unidades prisionais. Thaísa Vitória.
2: O decreto estabelece o bloqueio de terminais de comunicação móvel individualizados e também dos sinais de radiocomunicação no perímetro de segurança penitenciária cadastrado.
0: Comércio exterior.
1: Vendas para países do Mercosul e União Europeia registram crescimento.
0: Exportações acumulam mais de 284 bilhões de dólares entre janeiro e setembro. Graziele Bezerra.
3: Atualmente, o Brasil tem 700 parceiros que aprovam as práticas sanitárias internas e compram dos produtores brasileiros.
1: Hoje, na apresentação da Voz do Brasil, eu, Mariana Jungmann e Luciano Seixas.
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1: Foram publicadas hoje duas medidas que regulamentam a relação entre empresas e consumidores.
0: A primeira delas visa combater fraudes e ligações indesejadas com regras mais severas às operadoras.
1: A segunda medida é um decreto que aprimora os serviços de atendimento ao consumidor para produtos e serviços públicos.
4: Para combater fraudes telefônicas, a medida provisória publicada nesta terça-feira estabelece que as operadoras envolvidas em uma ligação têm a obrigação de assinar digitalmente as chamadas. Com isso, será possível saber, antes de atender ao telefone, se aquela chamada vem de um número certificado. Como detalha o secretário nacional de Direitos Digitais, Victor Fernandes.
5: Se aquele número de telefone não corresponder ao número de uma pessoa real, e a Anatel vai ter um cadastro dos números a partir dos blocos de numeração, se aquela chamada não for autenticada, o nosso celular não vai nem tocar. É uma espécie de direito do consumidor de não ser importunado. A gente começa a ter uma segurança maior de que aquela ligação é uma chamada legítima.
4: Além disso, a MP estabelece um limite percentual para chamadas curtas, que são aquelas com menos de 6 segundos de duração. Quem fizer ligações em massa poderá sofrer um bloqueio temporário de 15 dias. A Anatel regulamentará os detalhes em até 60 dias e as operadoras que cumprirem a medida poderão ser punidas. Em outra frente, um decreto estabelece regras para aprimorar o serviço de atendimento ao consumidor. Entre elas, está a obrigação de ter sempre uma pessoa para atender demandas no serviço telefônico ou no canal digital. Quem explica é o secretário nacional do consumidor, Ricardo Morichita.
6: A gente está cuidando daquilo que é o mínimo, daquilo que é o essencial, e permitir que o consumidor fale com uma outra pessoa, tenha as informações e possa encaminhar as suas demandas. 7 dias por semana, das 8 às 8.
4: O decreto também determina a continuidade do atendimento e estabelece prazos máximos de espera para falar com um atendente. Até 20 segundos para, no mínimo, 80% das demandas atendidas. O ministro da Justiça e Segurança Pública, Wellington César Lima e Silva, falou do esforço conjunto para pôr em prática as medidas de proteção ao consumidor.
7: Envolve diversos ministérios, muitas agências, para chegar num ponto de compreensão de todos os setores que demandam e que também não haja a inobservância das formalidades legais e do acolhimento das legítimas pretensões dos diversos setores da sociedade.
4: A Secretaria Nacional do Consumidor será responsável por fiscalizar e aplicar sanções às empresas que descumprirem as regras. Reportagem Luana Karen.
0: Combate à comunicação ilícita dentro dos presídios brasileiros.
1: Um decreto publicado hoje cria um programa nacional para bloqueio de celulares e de sinais de rádio nas unidades prisionais de todo o país.
0: Para que os bloqueios sejam realizados, os estados e o Distrito Federal precisam aderir de forma voluntária ao programa.
1: Com a adesão, poderão solicitar a aplicação da medida junto à Agência Nacional de Telecomunicações, a Anatel.
2: Foi publicado nesta terça-feira no Diário Oficial da União o decreto que cria o Programa Nacional de Neutralização de Comunicações Ilícitas em Estabelecimentos Penais. Na prática, a medida cria as condições para o bloqueio de celulares utilizados irregularmente em presídios e de sinais de radiocomunicação nos perímetros de segurança penitenciária. Para garantir que não haja comunicação ilícita vista de dentro dos presídios, o decreto estabelece o bloqueio de terminais de comunicação móvel individualizados, identificados pelo Código Internacional de Identificação de Equipamento Móvel, conhecido como IMEI, e também dos sinais de radiocomunicação no perímetro de segurança penitenciária cadastrado, por meio de bloqueadores de sinais de radiocomunicação. Para que esses bloqueios possam ser feitos, é preciso a adesão voluntária de estados e do Distrito Federal, que poderão solicitar a medida para a Agência Nacional de Telecomunicações, a Anatel. Os bloqueadores de sinal serão operados pelas autoridades estaduais e a Anatel será responsável por planejar, coordenar e fiscalizar o uso dos equipamentos. O mesmo decreto cria também o Cadastro Nacional de Perímetros de Segurança Penitenciária. Por meio dele serão fornecidas informações como as coordenadas georreferenciadas do perímetro de segurança, a descrição da unidade e de seu entorno. Assim, será possível preservar o sinal para núcleos habitacionais e equipamentos públicos próximos. Thaisa Vitória para a Voz do Brasil.
0: O agronegócio e a indústria brasileira firmam novos parceiros comerciais.
1: Os Emirados Árabes Unidos são o mais recente destino das exportações do país, com envio de pescados de captura e cultivo.
0: Além disso, o agronegócio brasileiro diversificou parcerias com a venda de frutas e grãos para a Ásia, África e América Latina.
3: Os Emirados Árabes são os mais novos parceiros comerciais do Brasil, que passou a exportar pescado de captura e de cultivo para o país do Oriente Médio. Kuwait, Nicarágua, Síria, Bangladesh, Costa Rica, Malásia e Nigéria são outros parceiros recentes da agroindústria brasileira e importam principalmente mamão, berinjela, maçã e milho em grãos. Atualmente, o Brasil tem 700 parceiros que aprovam as práticas sanitárias internas e compram dos produtores brasileiros. As exportações brasileiras tiveram alta de 10,4% neste ano, segundo o ministro do Desenvolvimento, Indústria, Comércio e Serviços, Márcio Elias. Em relação aos países membros do Acordo Mercosul-União Europeia, o aumento das exportações foi de 30%. Para o ministro, essa expansão de mercado se deve à articulação de diversos setores da economia brasileira e à busca por diversificação.
8: A atuação ou uma política de desenvolvimento para o agro, ela não envolve só a produção agropecuária, envolve muito mais do que isso. Por isso que a missão número um da nova indústria Brasil é justamente a agroindústria e todas as cadeias, ou toda a cadeia produtiva que ela envolve, de máquinas, fertilizantes, tecnificação, serviços, tecnologia. Eu falo, vai da semente à indústria espacial, vai da semente à previsão do tempo, à meteorologia, ao radar, ao sistema de irrigação. Tudo isso envolve a agroindústria. E quando a gente fala...
3: No acumulado de janeiro a setembro de 2026, as vendas externas ultrapassaram 284 bilhões de dólares. Os setores que mais exportam são indústria de transformação, que vende matéria-prima para a indústria, indústria extrativista e agropecuária. Reportagem Graziele Bezerra.
1: Encerrou neste domingo a Operação Nossa Senhora Aparecida 2026, que fiscalizou as rodovias federais de todo o país.
0: A Polícia Rodoviária Federal concentrou esforços na rodovia Presidente Dutra, que dá acesso à cidade de Aparecida, em São Paulo, e também na BR-316, que dá acesso a Belém, no Pará.
1: A ação da PRF buscou coibir acidentes no entorno desses municípios, por conta da grande movimentação de pessoas que caminharam pelas estradas em direção ao Santuário Nacional de Aparecida e Auxílio de Nazaré.
0: Foram registrados 926 acidentes com 68 mortes e mais de 900 feridos. De acordo com a porta-voz da PRF, Natália Guimarães, foram cerca de 45 mil testes de alcoolemia aplicados nas estradas durante o feriado.
9: Em todo o país, a PRF fiscalizou mais de 124 mil pessoas e veículos, o que gerou quase 44 mil testes de alcoolemia e 747 infrações envolvendo embriaguez. Nós também tivemos quase 4 mil ultrapassagens irregulares, o que geram justamente as colisões frontais, acidente que mais gera morte nas rodovias, e também 22 mil infrações por excesso de velocidade.
1: E uma correção, a operação Nossa Senhora Aparecida foi encerrada na segunda-feira, dia do feriado. A PRF apreendeu ainda mais de 2 toneladas de maconha e 34 quilos de cocaína. Ao todo, 356 pessoas foram detidas.
0: O Amazonas registrou 549 focos de incêndios florestais nos últimos 2 dias, mais da metade do total contabilizado em todo o mês de outubro do ano passado.
1: O Ministério da Integração e do Desenvolvimento Regional reconheceu situação de emergência em 36 municípios por conta dos episódios.
0: Uma força-tarefa entre a União, governo estadual e municípios atua no combate aos focos e na assistência às pessoas atingidas.
10: Os ministros do Meio Ambiente e Mudança do Clima, João Paulo Capobianco, e da Integração e do Desenvolvimento Regional, Valdez Góes, sobrevoaram áreas atingidas pelo fogo na região de Altazes, no Amazonas. A comitiva também acompanhou as operações no Centro Integrado de Comando e Controle em Manaus. O ministro do Meio Ambiente e Mudança do Clima, João Paulo Capobianco, anunciou o reforço das ações de combate ao fogo.
11: Nós estamos trabalhando em parceria com o governo do Amazonas e todos os estados da Amazônia, conforme hoje o comandante se apresentou para nós, para ampliar a rede de ação do Corpo de Bombeiros.
10: Foram encontrados focos de incêndio em áreas de floresta preservada e de difícil acesso, o que indica a possibilidade de ação humana e intencional. O ministro da Integração e do Desenvolvimento Regional, Valdez Góes, destacou a mobilização conjunta dos governos federal, estadual e municipal. Ressaltou ainda que, além de combater os incêndios, é necessário garantir assistência às pessoas atingidas.
12: Uma coisa é enfrentar em todas as frentes e empregar toda a força que puder, governo federal junto com o estado e municípios, para apagar o fogo. A outra é assistir pessoas que já estão, de alguma forma, precisando de ajuda humanitária, de assistência médica, com resultado do incêndio.
10: Ao todo, o governo federal mobilizou 11 aeronaves e 250 brigadistas. 6 aeronaves já chegaram ao estado e outros 40 brigadistas estão a caminho. Desde o início da temporada, o IBAMA extinguiu 236 incêndios no Amazonas e ainda atua no combate a outros 22 focos ativos. Reportagem Pablo Mundim.
1: E diante do aumento das queimadas no Amazonas, o Ministério da Saúde mobilizou a Força Nacional do SUS para reforçar os serviços de saúde na região.
0: A equipe técnica da pasta desembarcou no estado para mapear as principais demandas e garantir atendimento à população, incluindo as comunidades indígenas.
1: Uma das principais preocupações é com o aumento das doenças respiratórias causadas pela exposição à fumaça, principalmente em crianças e idosos.
0: Com o diagnóstico, o Ministério da Saúde vai planejar a disponibilidade de profissionais para atuar na região, além de insumos e transporte de pacientes que precisam de atendimento prioritário.
1: Pela primeira vez no país, produtos artesanais de higiene pessoal e cosméticos têm regras específicas para a produção e comercialização.
0: As novas diretrizes foram aprovadas pela Agência Nacional de Vigilância Sanitária, Anvisa, e publicadas no Diário Oficial da União.
1: Agora, esses produtos contam com normas específicas mais simples, que levam em consideração a realidade dos produtores artesanais.
13: Há cerca de um ano, Juliana Viola fez uma transição de carreira para se dedicar ao que realmente gosta: produzir sabonetes, shampoos, difusores de ar de forma artesanal. Ela conta que tem todo o cuidado ao comprar matéria-prima para garantir que seus produtos não provoquem danos à saúde de seus clientes.
14: Todos os óleos essenciais que eu utilizo, toda matéria-prima, elas têm a certificação. Então, e as ervas que eu compro são de ótima procedência, só compro em locais que me certificam da segurança.
13: Quem fabrica de forma artesanal produtos de higiene pessoal, como sabonetes em barra, óleos e manteigas corporais, shampoos sólidos, perfumes, desodorantes naturais, sais de banhos e outros produtos similares, assim como Juliana, não vai mais precisar seguir as mesmas exigências aplicadas às grandes indústrias nacionais. É que a Agência Nacional de Vigilância Sanitária, Anvisa, resolveu simplificar a vida desses produtores artesanais. O diretor substituto da Agência Nacional de Vigilância Sanitária, Anvisa, Marcelo Moreira, explica o que muda para esses produtores.
15: Eles deverão controlar adequadamente as matérias-primas que são utilizadas na fabricação desses produtos, eles devem evitar contaminações, manter os produtos organizados e devem avaliar a qualidade do produto final, antes de colocá-lo à venda da população. Os produtos, eles deverão informar o consumidor a composição do produto, a data da fabricação, o prazo de validade, o endereço de produção, contatos do produtor e a identificação clara de que esse produto trata-se de um produto artesanal.
13: As normas se aplicam a quem produz em pequena escala, de forma predominantemente manual, com domínio completo de todas as etapas, como, por exemplo, a escolha dos ingredientes até a embalagem, sem terceirizar nenhuma parte do processo. Sobre a comercialização, a norma prevê que o produtor poderá fazer vendas em loja própria, feiras de artesanato, redes sociais e sites de marketplace próprios. As regras entram em vigor 60 dias após a publicação. Reportagem Cleide Lopes.
0: Falta de conhecimento sobre direitos das pessoas com deficiência pode gerar situações de constrangimento.
1: É o caso daqueles que sofrem do transtorno do espectro autista e outras condições ocultas que não se manifestam por traços corporais, as chamadas deficiências não visíveis.
0: A legislação brasileira estabelece regras para o atendimento prioritário e obriga estabelecimentos a identificarem essas prioridades.
1: Saiba mais na reportagem de Luciano Colares de Holanda.
16: Pessoas com deficiência, autistas, idosos com mais de 60 anos, gestantes, lactantes, pessoas com crianças de colo, pessoas obesas, indivíduos com mobilidade reduzida e doadores de sangue têm prioridade no atendimento garantida por lei. Mas muitos deles ainda passam por constrangimentos em serviços públicos e estabelecimentos comerciais. Camila Matricardi, de Brasília, tem um filho autista de 18 anos. Caio é nível de suporte 1 e, segundo a mãe, os dois enfrentam uma série de dificuldades no dia a dia.
17: Teve uma vez que eu estava no supermercado e a gente estava na fila, eu entrei na fila de atendimento prioritário. E as pessoas da fila começaram a me olhar. E nisso, uma mulher que estava já quase para pagar fez um comentário do rapaz do caixa. Realmente, o que é visível, as pessoas já automaticamente você vê que respeitam, tipo, ah, não, tudo bem. E o dele teve ali aquele julgamento por um tempo ali. E eu tava assim, o que são esses olhares para mim, sabe?
16: Diferente de deficiências com marcadores visíveis, o transtorno do espectro autista e outras condições ocultas não se manifestam por traços corporais. Por isso, a comprovação pode ser feita apresentando documentos oficiais, como a carteira de identificação da pessoa com transtorno do espectro autista. Como explica Edilson Barbosa, advogado e presidente do movimento Orgulho Autista Brasil.
18: Ela é uma carteirinha que tem que ser emitida no seu município para gratuitamente para pessoas autistas. Então a gente pede, se no seu município não está emitindo, cobre e faça a sua CIPTEA. Porque com ela, aí você garante aí o seu direito de atendimento prioritário. Não basta só falar que é autista. Às vezes você tem que mostrar. E para mostrar, em vez de andar com laudo, aquele papel que o médico emite, você mostra sua carteirinha.
16: Estabelecimentos privados e órgãos públicos devem adequar placas e painéis de sinalização para incluir todos os grupos contemplados pela lei. Em caso de descumprimento da prioridade, a denúncia pode ser feita ao PROCON do município, do estado ou do Distrito Federal, se forem estabelecimentos comerciais. Já para descumprimentos em qualquer instituição, pública ou privada, é possível acionar o Disque Direitos Humanos, Disque 100. Reportagem Luciana Colares de Holanda.
19: Dicas do Enem.
20: Oi, meu nome é Antônia Barbosa e a minha dúvida é: o que eu devo fazer nos últimos 30 dias antes do Enem?
21: Tá faltando pouco, né? Dia 8 de novembro já é o primeiro dia das provas. O professor de História, Fábio dos Santos Reis, disse que nesse momento, na reta final, é hora de fazer revisão do conteúdo.
22: Agora o importante é fazer revisão de exercícios ou mesmo das antigas provas para que o candidato ele possa ter uma dimensão melhor daquilo que é cobrado no Enem. Chegou ali 4 semanas antes da prova, é exercício. Ou exercícios inspirados nas provas do Enem, ou diretamente a resolução de provas anteriores mesmo. Então, muitos dos alunos, inclusive, fazem muitos simulados, aqueles que, às vezes, têm um pouco mais de possibilidade, às vezes, conseguem imprimir esses simulados para irem fazendo em casa. É aplicação prática, é aquela ideia de aplicando os conhecimentos mesmo.
21: É isso aí. Se prepare e acompanhe as nossas dicas toda terça-feira aqui na Voz do Brasil e também na radiogov.ebc.com.br.
0: A educação digital e midiática foi instituída ano passado como elemento curricular obrigatório prevista na Base Nacional Comum Curricular.
1: A ideia é acompanhar a evolução tecnológica e promover o uso de dispositivos digitais nos espaços escolares, com incentivo a práticas éticas e igualitárias.
0: Para guiar essas diretrizes, o Ministério da Educação criou 2 estruturas para fortalecer ações na rede pública de ensino sobre conectividade, educação digital e midiática e inteligência artificial.
1: O Ministério da Educação instituiu 2 estruturas para fortalecer a implementação das políticas de educação digital e midiática, inovação e conectividade nas redes públicas de ensino. O Comitê Nacional de Educação Digital e Midiática, Inovação e Conectividade e a Rede Nacional de Articuladores. A iniciativa busca aproximar o MEC das secretarias estaduais e municipais de educação e fortalecer a cooperação entre os diferentes níveis de governo. O Comitê Nacional de Educação Digital e Midiática, Inovação e Conectividade tem caráter consultivo. Entre as suas atribuições estão acompanhar e apoiar ações de conectividade, infraestrutura tecnológica, educação digital e midiática, além de inovação pedagógica. Já a Rede Nacional de Articuladores vai fortalecer e articular ações estratégicas de apoio à implementação curricular. Suas atribuições incluem a implementação de ações de monitoramento, formação continuada, produção de materiais orientativos e, principalmente, um espaço estruturado para trocas de experiências. A rede vai contar com articuladores nacionais, territoriais, estaduais e das capitais. Para mais informações, acesse o portal gov.br/mec. Locução Thalita Albuquerque. Reportagem Flávia Fernanda. O Instituto Nacional de Estudos e Pesquisas Educacionais Anísio Teixeira, o INEP, liberou para consulta o cartão de confirmação para quem teve o pedido aprovado para a reaplicação da prova nacional docente.
0: O documento já está disponível no sistema PNT, dentro da página do participante. É pelo cartão que o candidato confere as informações mais importantes, como o local e o horário do exame.
1: A reaplicação da prova acontece no próximo domingo, dia 18 de outubro.
0: Para mais informações, acesse pnt.inep.gov.br, repetindo, pnt.inep.gov.br.
1: E essas foram as notícias do governo federal.
0: Uma realização da Secretaria de Comunicação Social da Presidência da República.
1: Com produção da empresa Brasil de Comunicação.
0: Fique agora com as notícias do Poder Judiciário e do Congresso Nacional. Boa noite.
1: Boa noite e até amanhã.
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0: Evento do Supremo Tribunal Federal promove debate sobre constitucionalidade digital.
1: Justiça do Trabalho em Alagoas condena empresa de telemarketing por restrições ao uso do banheiro e assédio moral.
0: Superior Tribunal de Justiça mantém indenização à comunidade indígena do Rio de Janeiro por reportagem que a associou ao tráfico de drogas.
1: Boa noite, eu sou Marcela Luiza.
0: E eu sou Walter Lima.
1: O presidente do Supremo Tribunal Federal, ministro Edson Fachin, recebeu nesta terça-feira, em audiência solicitada pela Polícia Federal, o diretor-geral da instituição, Andrei Rodrigues. Entre os temas tratados estão as investigações relacionadas ao Banco Master, ameaças dirigidas a ministros do STF e o andamento dos inquéritos relacionados ao INSS e ao Banco Master.
0: O presidente do Supremo pediu celeridade da Polícia Federal para o fim do inquérito 4781, tendo a Polícia Federal adiantado que vai analisar as eventuais diligências pendentes.
1: Ocorreu na manhã de hoje, no Supremo Tribunal Federal, a quarta edição do programa Diálogos Institucionais.
0: O projeto debate os limites da constitucionalidade. Marcelo Della Libera.
2: O tema do encontro foi constitucionalismo digital e os impactos das novas tecnologias na vida das pessoas, como destacou o professor universitário e integrante do Centro de Estudos Constitucionais do STF, Ingo Sarlet.
3: É que a Constituição passou a ser também um instrumento que deve estabelecer um marco sobre justamente essas questões que envolvem a transformação digital, os desafios que ela representa, inclusive em termos de risco e até mesmo violações sistemáticas de direitos, como acontece com a desinformação, especialmente no processo eleitoral.
2: O diretor do Centro de Estudos Constitucionais do Supremo, Fernando Facuri Scaff, destacou que o diálogo constitucional entre os poderes é importante para que todos falem a mesma língua.
4: A importância desses encontros envolve uma participação do Congresso Nacional nas duas casas e também do sistema de justiça, porque muitas questões destas estão pendentes de regulação, por um lado, que são fatos extremamente novos, todo o que se refere ao mundo digital, à regulação dessas matérias, e por outro lado, uma parte delas já está judicializada.
1: Superior Tribunal de Justiça mantém condenação da editora Globo a indenizar por danos morais a comunidade Guarani de Bracuí, em Angra dos Reis, no Rio de Janeiro.
0: Em reportagem, os indígenas foram associados ao tráfico de drogas. Fátima Uchoa.
5: Na reportagem da editora Globo, também foi afirmado que a comunidade receberia cachaça em troca de maconha. A indenização foi fixada em R$50 mil pela Justiça Federal Fluminense. No STJ, ao manter essa indenização e reconhecer que o Ministério Público é parte legítima para a propor ação em favor da comunidade indígena Guarani de Bracuí por danos causados pela publicação jornalística, o relator ministro Ricardo Vilas Boas Cueva apontou que a liberdade de expressão e de imprensa devem ser conciliadas com o direito de proteção à honra e à dignidade, o que não ocorreu nesse caso.
1: Justiça do Trabalho em Alagoas condena empresa de telemarketing por restrições ao uso do banheiro e assédio moral.
0: Trabalhadora vai receber R$15 mil de indenização. Simone Moura.
6: A justiça entendeu que a política de pausas da Alma Viva Experience S.A. em Maceió prejudicava especialmente as mulheres por desconsiderar necessidades como a do período menstrual, da gestação e do pós-parto. Depoimentos mostraram que as pausas eram limitadas a 5 minutos e podiam prejudicar as metas dos funcionários. A Nona Vara do Trabalho também reconheceu assédio moral e rescisão indireta do contrato. Cabe recurso.
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1: Uma boa noite.
0: E até amanhã.
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0: Eu sou Paula Groba.
1: E eu sou Humberto Pinheiro.
0: E estes são os destaques de hoje do Jornal do Senado, que começa agora.
1: PEC da Segurança Pública pode ter votação concluída em comissão na quarta-feira.
0: Projeto prevê aquecedores solares obrigatórios em habitações do programa Minha Casa Minha Vida.
1: Comissão pode votar alívio na contribuição previdenciária dos militares.
0: Boa noite.
1: Boa noite.
0: Mais recursos, maior integração entre as forças policiais e regras mais rigorosas para combater facções criminosas, milícias e outras organizações. Esses são alguns dos principais pontos da PEC da Segurança Pública, que pode ter votação concluída pela Comissão de Constituição e Justiça na próxima quarta-feira.
1: A proposta busca reforçar o combate ao crime no país. O texto base foi aprovado pela Comissão de Constituição e Justiça do Senado, com mudanças propostas pelo relator, senador Rogério Carvalho, do PT de Sergipe. Repórter Bruno Lourenço.
2: A proposta de emenda à Constituição, já aprovada na Comissão de Constituição e Justiça, institucionaliza o Sistema Único de Segurança Pública e confere à União a competência para estabelecer diretrizes gerais para o setor. A PEC expande ainda atribuições da Polícia Rodoviária Federal ao permitir o policiamento ostensivo de ferrovias e hidrovias federais. Prevê um regime especial mais rigoroso para chefes de organizações criminosas e admite a criação de polícias municipais de natureza civil. A CCJ vota nesta quarta-feira algumas sugestões de alterações no texto base. O senador Carlos Portinho, do PL do Rio de Janeiro, por exemplo, quer incluir as Forças Armadas entre as beneficiárias dos recursos destinados à segurança quando militares atuarem em atividades de proteção e defesa civil, contra delitos transfronteiriços e na garantia da lei e da ordem.
3: A ausência de previsão expressa quanto à destinação de recursos do Fundo Nacional de Segurança Pública para essas operações gera insegurança jurídica e limita a capacidade de resposta do Estado frente às ameaças do alcance nacional. Aqui falamos de soberania.
2: O relator, senador Rogério Carvalho, do PT de Sergipe, no entanto, recomenda a rejeição da emenda.
4: As Forças Armadas têm o seu próprio regramento de financiamento, que é um outro debate que precisa ser feito num outro lugar. E se ele for convocado, deverá ter reforço orçamentário naquilo que é o lugar do financiamento da segurança pública.
2: A PEC assegura para o desenho das ações de segurança pública receitas vinculadas ao Fundo Nacional de Segurança Pública e ao Fundo Penitenciário Nacional, vedados os contingenciamentos.
0: E militares aposentados que recebem até o teto do regime geral podem ficar isentos da contribuição previdenciária.
1: É o que determina um projeto de lei que está pronto para ser votado na Comissão de Assuntos Econômicos. Raíssa Abreu conta mais.
5: Está pronto para votação na Comissão de Assuntos Econômicos o relatório do senador Efraim Filho, do PL da Paraíba, a um projeto de lei que alivia a cobrança previdenciária de militares aposentados e seus pensionistas. Apresentada pelo deputado Cabo Gilberto Silva, também do PL da Paraíba, a proposta determina que a contribuição só vai incidir sobre a parte da remuneração que ultrapassar o teto do regime geral da Previdência. O senador Efraim Filho é favorável ao projeto. Ele destacou que a mudança vai corrigir uma distorção histórica que vem corroendo as remunerações dos militares inativos. O senador explicou que os militares são a única categoria do serviço público que paga contribuição previdenciária sobre o total dos vencimentos, o que prejudica quem ganha menos. Depois de passar pela Comissão de Assuntos Econômicos, a proposta vai ser analisada pela Comissão de Assuntos Sociais.
0: Empresas poderão ajudar os funcionários a comprar medicamentos em troca de descontos no imposto de renda.
1: O projeto que cria o Programa de Medicamentos do Trabalhador está pronto para votação na Comissão de Assuntos Econômicos. Repórter Marcela Cunha.
6: O projeto permite que empresas ajudem a pagar os medicamentos de seus funcionários e dependentes. A proposta do senador Everton, do PDT do Maranhão, cria o Programa de Medicamentos do Trabalhador, que funcionaria de forma semelhante semelhante ao Vale Alimentação. As empresas que aderirem ao programa poderão dividir com os empregados os custos dos remédios e receber incentivos fiscais. O Everton afirma que a iniciativa poderá aliviar o orçamento das famílias.
7: A empresa que aderir ao programa tem desconto no imposto de renda. Isso vai ajudar muito as pessoas que precisam comprar medicamentos que não estão na farmácia popular.
6: O relator na Comissão de Assuntos Econômicos, senador Nelsinho Trade, do PSD de Mato Grosso do Sul, apresentou parecer favorável ao projeto, mas sugeriu mudanças, entre elas um limite de R$ 90,00 mensais por funcionário para o cálculo do incentivo fiscal concedido às empresas. Se aprovado na Comissão de Assuntos Econômicos, o projeto seguirá para a Comissão de Assuntos Sociais, onde poderá receber a decisão final do Senado.
0: O Senado também pode votar uma proposta que estimula o uso de aquecedores solares de água em residências. O texto está sob análise da Comissão de Meio Ambiente.
1: Uma das ideias é tornar o equipamento obrigatório em obras do programa Minha Casa, Minha Vida. Repórter César Mendes.
8: O projeto cria o Programa Nacional de Incentivo ao Uso de Aquecedores Solares de Água, Pronasol, prevendo que o governo federal defina localidades em que será obrigatória a instalação desses equipamentos pelo programa Minha Casa Minha Vida. O saque do FGTS, uma única vez, para a compra de aquecedores solares destinados à residência própria, também está previsto. O autor, senador astronauta Marcos Pontes, do PL de São Paulo, disse que a adoção das medidas propostas vai contribuir para a economia de energia elétrica e para a redução dos impactos ambientais.
9: Num país como o nosso, localizado com bastante insolação, sem dúvida nenhuma isso aí vai ser um ganho grande também para a construção civil na utilização desses sistemas.
8: Após a análise da Comissão de Meio Ambiente, o projeto seguirá para a Comissão de Infraestrutura.
0: A senadora Damaris Alves, do Republicanos do Distrito Federal, defendeu a investigação de condutas de ministros do Supremo Tribunal Federal pelo Senado. Ela rejeitou a possibilidade de acordos para evitar tensões entre as instituições e citou suspeitas de corrupção, decisões judiciais e medidas de censura.
1: Para Damaris, as condutas dos ministros devem ser apuradas na próxima legislatura.
10: Não serei fiadora de impunidade e vou trabalhar incansavelmente para que a lei valha para todos. Ninguém vem com essa história de diálogo pela governabilidade, de diálogo para não ter tensão entre esta casa e a outra. E o recado é claro, não tem acordo.
0: Já o senador veneziano Vital do Rego, do MDB da Paraíba, diz manifestações populares ocorridas em diversos estados do país nos últimos dias. Estudantes e movimentos sociais participaram da mobilização em defesa de pautas como educação e garantia de direitos sociais.
1: Durante os atos, os participantes também pediram o fim da chamada escala 6x1, a proposta que reduz a jornada de trabalho para 40 horas semanais, sem redução salarial, está em discussão no plenário do Senado Federal e pode ser votada em primeiro turno ainda nesta semana. Veneziano Vital do Rego defendeu que a população continue mobilizada.
11: Quero enaltecer a presença às ruas dos milhões de brasileiros que ganharam a Avenida Paulista, que ganharam Copacabana, que estiveram em Pernambuco, em João Pessoa, no Rio Grande do Sul, em Campina Grande, em Santa Catarina, em todas as partes.
0: E senadores concluíram nesta terça-feira a quarta sessão de debates sobre a PEC que acaba com a escala 6x1. A proposta reduz a jornada para 40 horas semanais, com duas folgas e sem redução salarial. Defensor da mudança, o senador Paulo Paim, do PT do Rio Grande do Sul, afirmou que a medida é uma questão de direitos humanos, por garantir mais tempo para o descanso e o convívio familiar.
1: A última sessão de debates está prevista para esta quarta-feira. Em seguida, o plenário poderá votar a PEC em primeiro turno. A liderança do governo já recolhe assinaturas para pedir agilidade na votação em segundo turno. Paim defendeu a aprovação unânime da proposta e classificou como a conquista de dignidade para os trabalhadores.
12: Asseguramos que o direito ao tempo não seja uma pauta meramente econômica. É uma causa civilizatória. É uma causa de direitos humanos.
1: Foi edição de Paulo Groba e trabalhos técnicos de Eliseu Caires, o Jornal do Senado fica por aqui. Acompanhe agora as notícias da Câmara dos Deputados. Boa noite.
0: Boa noite e até amanhã.
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14: Parlamentares analisam medidas de apoio às pessoas com deficiência.
15: Um dos projetos implanta delegacias para atendimento especializado.
16: Outra proposta cria qualificação de pessoas com deficiência na cultura.
15: Boa noite. A Câmara aprovou medidas de apoio para a qualificação profissional de pessoas com deficiência no setor cultural. A repórter Paula Bittar acompanhou a votação.
17: A Comissão de Constituição e Justiça da Câmara aprovou um projeto que prevê recursos para a formação e qualificação profissional de pessoas com deficiência no setor cultural. A proposta inclui dispositivo na lei que criou a Política Nacional Aldir Blanc de Fomento à Cultura, para prever que entre as ações e projetos culturais que recebem apoio e fomento da União, estados e municípios, estejam ações e iniciativas culturais que promovam a formação e a qualificação das pessoas com deficiência para atuação no mercado cultural. O relator, deputado defensor Estélio Denner, do União de Roraima, recomendou a aprovação por entender que o projeto se harmoniza com os inúmeros dispositivos constitucionais que concedem especial proteção às pessoas com defeitos culturais que recebem apoio e fomento da União, estados e municípios, estejam ações e iniciativas culturais que promovam a formação e a qualificação das pessoas com deficiência para atuação no mercado cultural. O relator, deputado defensor Estélio Denner, do União de Roraima, recomendou a aprovação por entender que o projeto se harmoniza com os inúmeros dispositivos.

0: Senado. Da Rádio Câmara de Brasília, Paula Bittar.
1: Direitos Humanos.
2: Jandira Fegali, do PCdoB do Rio de Janeiro, defende a política de direitos sociais do país. Ela faz um alerta sobre os riscos para o bem-estar da população que podem ser causados por mudanças constitucionais sem fundamento na realidade.
3: Jandira Fegali considera que a proteção das conquistas sociais dos brasileiros deve estar no centro do debate nacional. A parlamentar cita o SUS e a educação pública entre as políticas que precisam ser fortalecidas, independentemente de quem estiver no poder.
1: Segurança Pública.
2: Avança na Câmara a proposta que cria as delegacias especializadas no atendimento às pessoas com deficiência. A repórter Silvia Munhato explica.
4: A Comissão de Defesa dos Direitos das Pessoas com Deficiência da Câmara dos Deputados aprovou o projeto que cria nos estados e no Distrito Federal as delegacias especializadas no atendimento às pessoas com deficiência. Pela proposta, o Poder Executivo deverá regulamentar a instalação gradual das delegacias, de acordo com a demanda de cada região. Por recomendação da relatora na comissão, a deputada doutora Alessandra Haber, do Podemos do Pará, foi aprovada a versão da Comissão de Segurança Pública para o projeto do deputado Juninho do Pneu, do PSDB do Rio de Janeiro. A principal mudança em relação ao texto original foi a previsão de financiamento pelo Fundo Nacional de Segurança Pública. Segundo a relatora, essa alteração dá à proposta maior viabilidade administrativa e financeira. De acordo com o texto aprovado, as delegacias deverão contar com equipes multiprofissionais formadas por delegados, investigadores, escrivães, psicólogos, assistentes sociais, intérpretes da língua brasileira de sinais e profissionais de apoio. A proposta que cria as delegacias especializadas no atendimento às pessoas com deficiência será analisada agora pela Comissão de Constituição e Justiça. Da Rádio Câmara de Brasília, Silvia Munhato.
1: Ciência e tecnologia.
3: Uma comissão da Câmara aprovou regras para reforçar investigações de crimes cometidos pela internet. Saiba mais com a repórter Maria Neves.
5: A Comissão de Segurança Pública da Câmara aprovou o projeto do deputado Domingos Neto, do PSD do Ceará, que institui medidas voltadas a inibir crimes na internet e aumentar a pena para quem comete esse tipo de delito. Além de criar um tipo penal para organização criminosa digital, a proposta determina que a Justiça suspenda ou bloqueie perfis e contas usados para praticar crimes de forma continuada. Atualmente, a lei prevê a retirada de conteúdos específicos por meio de ordem judicial, mas não trata do bloqueio de contas, perfis ou canais na rede de computadores. A medida define organização criminosa digital como grupo de três ou mais pessoas que use a tecnologia para cometer crimes com pena máxima superior a 4 anos ou que atue em mais de um país. Pelo texto aprovado, apresentado pelo relator, deputado Capitão Alberto Neto, do PL do Amazonas, a pena para quem integrar, organizar, chefiar ou financiar organização criminosa digital será de 4 a 8 anos de reclusão, além da punição correspondente ao crime praticado. As penas serão aumentadas de 1/3 a 2/3 quando os criminosos utilizarem ferramentas avançadas para dificultar a identificação dos autores. O mesmo acréscimo é previsto para ataques a instituições financeiras, serviços públicos essenciais ou infraestrutura crítica, como os sistemas utilizados pelo mercado financeiro. Ainda de acordo com a proposta, empresas de tecnologia, provedores de internet e instituições financeiras serão obrigadas a colaborar com as autoridades na identificação de suspeitos de cometer crimes virtuais. Outro ponto permite ao Banco Central determinar o bloqueio temporário de contas, valores ou transações financeiras sempre que houver indícios de lavagem de dinheiro, fraudes financeiras ou outros crimes com risco imediato de dissipação dos recursos. O projeto que prevê medidas para coibir crimes virtuais ainda será analisado pela Comissão de Constituição e Justiça e terá de ser votado pelo plenário. Se aprovado, poderá seguir para análise do Senado.

0: Da Rádio Câmara de Brasília, Maria Neves.
1: Economia. Mauro Benevides Filho, do União do Ceará, questiona a proposta de orçamento da União para 2027, estimada em 7,5 trilhões de reais, e alerta para o impacto dos juros da dívida pública que, segundo ele, devem alcançar 1 trilhão e 300 bilhões de reais no ano.
2: O legislador também contesta os valores divulgados sobre as despesas previdenciárias. Mauro Benevides Filho teme que o governo federal descumpra a regra constitucional que determina o limite de tomada de empréstimos, sob o risco de tornar insustentáveis as contas públicas.
1: Luiz Lima, do Novo do Rio de Janeiro, critica a política econômica vigente no país. Ele classifica como preocupante a perda do poder de compra da população e aponta o preço dos alimentos e os baixos salários como sinais das dificuldades enfrentadas pelos brasileiros.
2: Luiz Lima também avalia que o aumento do número de beneficiários de programas sociais reflete a falta de oportunidade de trabalho. Para o parlamentar, é preciso priorizar a geração de emprego, reduzindo a dependência da população em relação aos incentivos assistenciais.
1: Bongás, do PT do Rio Grande do Sul, defende as medidas do governo federal para ajudar os micro e pequenos empreendedores com ampliação do limite de faturamento, renegociação de dívidas bancárias e acesso a mais recursos.
2: De acordo com Bongás, apoiar pequenos negócios amplia investimentos e favorece o crescimento econômico, beneficiando trabalhadores e parcelas mais amplas da população, em conformidade com as políticas públicas de promoção de oportunidades para os brasileiros.
1: Ricardo Maia, do MDB da Bahia, ressalta a necessidade de manter as políticas sociais e econômicas em vigor, priorizando os problemas concretos da população, como o fim da fome, do endividamento e o acesso à saúde, à educação e ao mercado de trabalho.
2: Ricardo Maia também critica o discurso de ódio e a polarização, lamentando que a política tenha sido transformada em disputa entre torcidas, alheia às condições reais de vida da maioria dos brasileiros e à luta por um futuro promissor.
1: Saúde. A Câmara está debatendo a alternância entre medicamentos biológicos e biosimilares. Saiba mais sobre os usos dessas substâncias com a repórter Agui Pontes.
3: A Comissão de Saúde da Câmara dos Deputados aprovou uma proposta que permite a troca entre medicamentos biológicos e biosimilares. Para que a troca seja possível, é necessário haver critérios técnicos observados, acompanhamento clínico e de efeitos colaterais. A principal diferença entre esses medicamentos é a origem. Os biológicos são naturais e os biosimilares são sintéticos. A deputada Silvia Cristina, do PP de Rondônia, relatora da Comissão de Saúde, explica como se deu as discussões sobre o projeto.
4: Antes nós tínhamos um entrave, né, porque os biosimilares eram de complexo ativo, mas passado com o tempo, viu-se que podia ser feita essa dispensação, porque já não teria mais problema, especialmente com parte da vigilância sanitária. Então, nós fizemos um relatório pela aprovação, então essa dispensação ela é possível para garantir, é claro, um desenvolvimento melhor com relação à saúde.
3: Os medicamentos biológicos são produzidos a partir de células ou organismos vivos. Por virem dessa fonte, as moléculas geradas são grandes e complexas, como um anticorpo, por exemplo. Por causa dessas características, os medicamentos biológicos tendem a se degradar mais facilmente, com mudanças pequenas, como a de temperatura, e não permitem cópias idênticas. Por outro lado, os biosimilares são medicamentos desenvolvidos de forma artificial para apresentar semelhança com um medicamento biológico original, trazendo o mesmo efeito e obedecendo a normas técnicas específicas. Quando surgiram, trouxeram junto muitas dúvidas sobre sua segurança e principalmente sobre a segurança em fazer a alternância entre os medicamentos biológicos e biosimilares. A relatora Silvia Cristina explica que hoje em dia essa inquietação foi superada, dado o acúmulo de estudos, não só por parte da Agência Nacional de Vigilância Sanitária, a Anvisa, mas de órgãos como a Organização Mundial da Saúde e a Agência Europeia de Medicamentos. Ela defende que a proposta procura estabelecer na legislação os tipos de medicamentos e prever a segurança da alternância entre os dois tipos, desde que tenha acompanhamento técnico. A proposta que permite a troca entre medicamentos biológicos e biosimilares espera análise na Comissão de Finanças e Tributação. Da Rádio Câmara, de Brasília, Agui Pontes.
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7: Trabalho.
2: E Gilvan Alencar, do PSB do Ceará, defende o fim da escala de trabalho 6x1, com a adoção de 2 dias de descanso por semana. O congressista critica parlamentares que, segundo ele, mudaram de posição sobre o tema durante o período eleitoral.
1: E Gilvan Alencar questiona a proposta de negociação direta entre patrões e empregados para definir a jornada de trabalho. O parlamentar considera que a mudança na legislação deve priorizar os direitos dos trabalhadores, independentemente das disputas políticas.
2: Benedita da Silva, do PT do Rio de Janeiro, defende a aprovação do fim da escala de trabalho 6x1, destacando a mobilização nacional em favor de 2 dias de descanso por semana. A deputada avalia que a pressão popular tem levado parlamentares contrários à mudança a rever suas posições.
1: Benedita da Silva considera que a participação dos movimentos sociais é fundamental para ampliar os direitos dos trabalhadores. A parlamentar ressalta a atuação de estudantes e representantes da classe trabalhadora na mobilização pela redução da jornada.
2: Reginaldo Lopes, do PT de Minas Gerais, é favorável ao fim da escala 6x1 e defende as garantias legais para assegurar tempo livre além do expediente. O deputado alega que a mudança pode melhorar a qualidade de vida e a saúde mental dos trabalhadores.
1: Em contrapartida, Reginaldo Lopes rechaça a jornada intermitente de trabalho e as negociações individuais, alegando que trabalhadores e patrões têm poderes desiguais de barganha. Ele conclama os eleitores a acompanhar as votações que ocorrerão no Senado sobre o fim da escala 6x1.
2: Alencar Santana, do PT de São Paulo, defende o fim da escala 6x1, atribuindo o avanço da proposta à mobilização popular e ao apoio do governo federal. Ele lembra ainda o governo anterior e alguns senadores que eram contrários à matéria, alegando prejuízos a empresas e à economia.
1: Na avaliação de Alencar Santana, a aprovação da PEC que acaba com a escala 6x1 vai representar uma conquista dos trabalhadores, especialmente da juventude e das pessoas que dependem do próprio trabalho para garantir o sustento.
7: Votação.
2: A Câmara aprovou um aumento do limite anual para a admissão de bombeiros militares no Distrito Federal. A repórter Paula Bittar acompanhou a votação.
8: A Comissão de Constituição e Justiça da Câmara aprovou uma proposta que aumenta o limite anual para o ingresso de efetivo no Corpo de Bombeiros Militares do Distrito Federal. Segundo o texto, em vez das atuais 377 nomeações por ano, a corporação poderá admitir anualmente até 714 novos integrantes, dos quais 94 oficiais e 620 praças. Segundo a autora do projeto, deputada Érica Cocai, do PT do Distrito Federal, os atuais limites de ingresso não são capazes de fazer frente às demandas da população nos próximos anos.
9: Nós precisamos de mais profissionais no Corpo de Bombeiros aqui do Distrito Federal. São profissionais que não apenas protegem o patrimônio, mas são profissionais que protegem a vida ou as vidas da população. Todas as vezes que nós temos algum tipo de situação emergencial, nós lembramos dos bombeiros e nós chamamos os bombeiros. Então são profissionais que são fundamentais para a nossa cidade.
8: A proposta que aumenta o limite anual para o ingresso de efetivo no Corpo de Bombeiros Militares do DF já pode seguir para o Senado, a menos que haja recurso para votação antes pelo plenário da Câmara. Da Rádio Câmara de Brasília, Paula Bittar.
7: Eleições.
1: Reeleito com mais de 52 mil votos, Bebeto, do PP do Rio de Janeiro, agradece o apoio dos eleitores de mais de 88 municípios do estado e atribui a vitória à fé em Deus. Ao dizer que apresentou mais de 32 projetos, ele reforça estar entre os 10 deputados fluminenses mais atuantes.
2: O congressista destaca sua atuação na defesa de obras de mobilidade urbana na Baixada Fluminense, com a duplicação da rodovia Presidente Dutra e a revitalização da ferrovia em São João de Meriti. Bebeto promete seguir atuando em benefício do Estado.
1: Charles Fernandes, do PSD da Bahia, agradece os quase 90 mil votos recebidos que o conduziram para o seu terceiro mandato na Câmara e reafirma seu compromisso em defender a agricultura familiar, o agronegócio e os municípios baianos na próxima legislatura.
2: Ele destaca investimentos na área de saúde do Estado, incluindo mais de 20 hospitais e 27 policlínicas. Charles Fernandes defende ainda a soberania nacional, a autonomia dos povos e as relações internacionais baseadas na cooperação e nas relações harmoniosas entre nações.
1: O Tony de Paula, do PSD do Rio de Janeiro, critica posicionamentos do Tribunal Superior Eleitoral, alegando haver diferença de tratamento aos candidatos à presidência da República no que diz respeito à retirada de publicações nas redes sociais.
2: O Tony de Paula pede que os ministros não protejam candidatos supostamente ligados às milícias, ao citar contratações de familiares de milicianos em gabinetes parlamentares, influências em hospitais federais e repasses de emendas a entidades ligadas a esses grupos.
1: Paulo Soares, do Podemos de São Paulo, faz um balanço dos seus 4 meses de mandato e destaca a apresentação de 31 propostas e a atuação em 7 relatorias. Entre os resultados, ele cita um projeto já transformado em lei voltado à prevenção da saúde da mulher.
2: Paulo Soares também agradece os votos recebidos e afirma que vai continuar acompanhando as demandas do interior paulista, mesmo sem mandato. Ele defende uma atuação política focada em áreas como saúde e educação, com menos disputas ideológicas e mais atenção aos problemas da população.
1: Luiz Couto, do PT da Paraíba, agradece os mais de 60 mil votos recebidos, embora não tenham sido suficientes para garantir sua reeleição. Com 5 mandatos como deputado federal e 2 como estadual, ele afirma que sua trajetória foi dedicada à justiça social e à defesa dos direitos humanos.
2: Luiz Couto também reafirma o compromisso de continuar servindo ao povo paraibano, mesmo fora do Congresso. Para ele, o fim do mandato não encerra sua atuação em defesa da população, guiada, segundo ele, pela fé, pela honestidade e pelo compromisso com o próximo.
1: Geraldo Rezende, do União de Mato Grosso do Sul, diz que respeita o resultado das urnas e que vai seguir trabalhando até o último dia do seu mandato. No balanço de sua trajetória, ele destaca participação na criação da Universidade Federal da Grande Dourados.
2: Geraldo Rezende menciona ainda sua contribuição para a construção do Hospital Regional de Dourados e a implementação do primeiro SAMU indígena do país. O deputado também cita a construção de creches em aldeias e a defesa da regionalização dos serviços públicos.
1: Ismael, do PL de Santa Catarina, agradece os mais de 70 mil votos que recebeu, mas lamenta não ter alcançado a reeleição. Após 4 anos na Câmara e 37 anos de vida pública, o parlamentar faz um balanço da sua trajetória política e enaltece a experiência adquirida no Congresso.
2: Além disso, Ismael cita participação em comissões e frentes parlamentares, entre elas a de amparo às comunidades terapêuticas. O deputado conclui que pretende seguir em frente, agradecendo à família, aos amigos e aos eleitores pelo apoio.
1: Termina agora o Jornal Câmara dos Deputados, produzido pela Rádio Câmara, com trabalhos técnicos de Rafael Santos e apresentação de Márcio Aquilissardi e José Carlos Andrade. Uma ótima noite para você.
2: A Voz do Brasil volta amanhã. Boa noite.
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sensação melhor que essa é você mostrar a si mesmo que você é um vencedor. Você inspira vencedores tipo nós, há 20 anos atrás. Muito louco, né?

0: Thiago André.
1: Você também é um vencedor, Gabriel Baiano. Obrigado pela parceria. Te amo. Força
0: e honra.
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0: Sorriso Maroto, muito barulho, São Paulo!
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0: Belisco Artesani em Jaguaré. Beliomar de Linhares, bom dia pra você. Beto Penitente, Rosimara Ramos, Renova Almeida, acorda pra não perder a hora. Bom dia também pro Sérgio Gonçalves, em Portugal. Bom dia pra ele que tá aqui, ó, também junto comigo, Genimar de Pitanga.
1: Bom dia, Sol. Aqui quem fala é Genimar de Pitanga. Tô passando pra desejar uma quarta-feira produtiva e abençoada pra toda a família eleitoral, pra toda a família cadeira cativa, né? Aliás, pra não esquecer de ninguém. Pra Vera do Pula Pula, Anny Lopes, Leila Mara, Soninha, Rebeca, Prached, né? A Rosângela. E o Toninho, o Gilmar, o Reco, a Mauri, né? E toda essa galera aí que tá na escuta.
0: É muita gente na escuta. Valeu, bom dia, Soninha.
2: Olá, Sol, bom dia. Quarto, hein? Eu já estou por cá na madrugada.
0: Opa!
2: Prontíssima para mais um dia. Ai, ele promete, hein? Aos ouvintes, aos cadeiras cativas, bom dia. José Carlos, Lena Mara, Rosângela, Claudineia, Eliomar, Robson, Nando Júlio. Bom dia. Sol, bom trabalho, fique com Deus e até amanhã, se Deus quiser.
0: É, beijo. Vamos para Portugal.
3: Bom dia, Sol. Bom dia a todos da Litoral.
0: Bom dia,
3: minha família firme de Colatina, Rebeca Andrade. Para todos os ouvintes, um excelente dia. Uma quarta-feira abençoada. Aqui em Portugal, o sol ainda não saiu. Mas daqui a pouco ele sai. Um pouco mais fraquinho, porque já estamos na primavera. Melhor. Desculpa, sol. Estamos no outono. Primavera aí, o Brasil. Tá bom? Um ótimo dia pra você. Estou aqui ligado na Litoral, porque
0: obrigada.
3: Na Litoral eu tô legal.
0: Ô, Elizabeth, beijo pra você e pra Letícia também, tá bom? Aniversário ontem aí, né? Que fez aniversário agora em outubro. Beijo, Luiz Amendoim.
4: Uhul! Quartou, bebê. Uma quarta-feira abençoada pra todos meus amigos. Ligados na Litoral, tô na Litoral, tô legal. Um abraço, amigo Beto Anteite, pro meu amigo Luiz Marinhar, amiga Rebeca, amigo Alessio, amiga Laíde, todos ligados na Litoral, dizer assim, pra não esquecer ninguém. Um abraço pra todos, cadeiras cativas, já ligados de norte a sul, do Espírito Santo, só da Litoral.
0: Beijo, Luiz Amendoim, Lena Mara, bom dia.
5: Bom dia, meu raio de sol. Um bom dia aí pro grupo Cadeira Cativa, todos que estão ligadinhos, Soninha, Claudineia, Rosângela Bernardone, Zé Carlos da Inglaterra, Robert Wallace. Pra você, minha lindinha, que tenhamos uma linda e abençoada quarta-feira.
0: Amém.
5: Eu acho que é quarta, né? Eu tô perdida,
0: é
5: em sol com esses feriados. Pra mim também não existe isso, todo dia é feriado, né? Bom trabalho, minha florzinha. Beijo.
0: Lena, obrigada. Feriado a gente fica perdido mesmo. Eu ontem tava achando que era segunda-feira. É assim que acontece. Um beijo. Vanja, bom dia.
6: Oi, sozinha, bom dia, bom trabalho, uma ótima quarta-feira. Bom dia a todo grupo aqui, para todos os fins, era assim, para não esquecer de ninguém.
0: Isso.
6: Você sozinha tá bem, meu amor?
0: Tudo
6: beijo, vamos já tá aí.

0: Na Litoral, eu tô legal. Muito bom dia. Bora falar com ela pra Praxedes. Ei, bonita, bom dia.
1: Bom dia, bonita. Aqui é Praxedes, passando pra deixar o meu bom dia pra todos que estão ligadinhos na Litoral. Principalmente pro meu amor Antônio, pra Duda Mel, pro Grupo Cadeira Cativa de AZ, pra não esquecer de ninguém. E tamo junto, hein? Sempre ligadinha na melhor, na Litoral.
0: Um beijo, Antônio, nosso gato preto.
2: Olá, sol, bom dia. Diretamente Cachoeira Itapirim, gato preto, desejando uma quarta-feira abençoada, com muita chuva, andando a lupa pra Xerém, Ura, minha vida, Verinha do Pula Pula, Chibinha, Gil, Marcos Bob, Nando Júnior, Moacir Pintor, Ildo Gondolena, Duda Mel, Zé Paulo, Binho, Aracuí, para Gigante, para Leomar Pacote, para Juninho Bracim, para Peixinho lá em Cantagalo, para Demi da Oficina, para Dudu, Rei do Gado lá em BNH de Baixo, para Daniel, para Serginho do Posto de Mola Aliança, um bom dia pro Grupo Cadeira Cativa, um bom dia pro pessoal na saúde na Grande Vitória, pra minha família na Grande Vitória, para Iuna, Muniz Freire, Cachoeira Alta, São Vicente, Gruta, Tijuca, Lampari, Urupi e na Litoral, tô muito legal.
0: Valeu.
2: Essa quarta-feira abençoada.
0: Um beijo, Iris.
3: Depois de sol, ontem ficou bom aqui, deu uma chuvinha boa, cheguei em casa, minha filha, fiz um pé de galinha, nossa, comi duas patadas sozinho.
0: Ai,
3: eu coloquei nem arroz nem feijão. Nossa, que maravilha, viu? Falei, amanhã de manhãzinha eu conto pra sol. Você gosta, sol?
0: Eu
3: nossa, colágeno, eu amo.
0: É.
3: E na Litoral, tô mais que legal. Levantei agora, tomei aquele banzão organizado pra dar minhas aulinhas. Um abraço pra minha familiar e na Litoral, tô mais que legal. Um beijo.
0: Um beijo, Iris. E o pé de galinha tem muito colágeno. E colágeno é bom, né? Pra deixar tudo firme, né? Pra gente poder dar um tchauzinho sem balançar. Beijo pra você. Bora falar com ela?
4: Bom dia, sol, quarto. Que Deus nos dê um dia abençoado e produtivo, tá bom? Bom trabalho pra você, pra todos nós. Beijo, sou Velha de Flechal.
0: Beijo, bora pra Inglaterra, Zé Carlos.
5: Bom dia, sol.
0: Bom dia.
5: É isso aí. Manda um amado batista pra nós aí, pra esquentar essa meiuca da semana.
0: É bom, né?
5: Oferecer aí pra Lena Mara, pra Colinha, pro Toninho, pro Dorme, pra Rosângela Bernardoni, pra Rebeca Andrade, Cadeira Cativa. Um abraço, fui.

0: 99986-1050. Você tá na Litoral FM, a número 1 em audiência geral do Ibope. Obrigada, hein, gente? Eu sou a Sol e nós vamos juntinhos nessa manhã de quarta-feira, dia 14 de outubro. E se você não me segue, me segue lá, @SolLitoral. Beto Penitente tá aqui, ó. Bom dia.
1: Bom dia, Sol. É Beto Penitente Colatina. Um sábio disse: não prometa quando estiver feliz, não responda quando estiver com raiva, não decidas quando estiver triste. Bom dia, Sol, bom dia, Luiz Amendoim, bom dia, Leomar de Linhares, bom dia, ouvintes da Litoral. Na Litoral, estou legal.
0: Valeu, Beto. Rosângela.
2: Bom dia, Sol, tudo bem com você? Sou eu, Rosângela Bernardoni, do bairro São Miguel, em Colatina. Só deixa eu mandar um quarto pra você, pra toda essa cadeira cativa, pro meu esposo Paulo, os filhos Patrick, Pablo e Parley, pra Fabiola, minha sobrinha Nora, pra todos da minha família Bernardoni, pra Soninha de André Carlone, pra Lena Mara e Toninho de Bicanga, pro Genimar, pro Robert e Wallace, pra Claudineia, pro José Carlos da Inglaterra, pro Leomar de Linhares, pra Rebeca, pra Cláudia Flor, para Marcinha Brit de Resistência. E beijo, Sol. Tenha uma ótima quarta-feira.
0: Beijo, bom dia para você. Bom dia também pro Garrincha, tá sempre ouvindo a Litoral. Beijo, bom dia.
3: Bem... bom dia e ótima quarta-feira, sozinha linda, que Deus Jesus Cristo sempre abençoando você, sua família e todos da Rádio Litoral. Tô na Litoral, tô mais do que legal. Beijo, gato. Fique com Deus, uma boa audiência, uma quarta-feira iluminada, abençoada por Deus e por Jesus. Beijo, Deus abençoe você e sua família e todos da Rádio Litoral.
0: Amém, um beijo, beijo, bom dia também pro Brumate de Colatina, Marta Maria Marquezine também tá ouvindo em Cachoeiro de Itapemirim. Deu uma chuvinha aí hoje, hein? Em Linhares, será como é que tá o tempo? Tá quente?
4: Bom dia, amiga, sol, Matheus, tá gritando de mais quente, deu um calorão, né? Mas vem chuva a partir de amanhã. Quero ouvir Dona Zé pra eu tocar aí. Aí, amor.
0: Ô, Matheus, eu não entendi o nome da música. Digita aí pra mim pra eu tentar tocar pra você. Fala aí de novo que eu não entendi, não, tá bom? Bom dia.

José em Nova Carapina 2, o Wellington Reis, Rafael Xavier tem Balneário de Carapebus, Adalberto Souza em Jabaeté, Maria Cristina Mariel em Mata da Serra, mandando beijo especial pro seu esposo Vanderlei, Leonardo em Soteco Viana, Márcia Mendes, bom dia. Pra ele que tá lá em Aracruz, ô região bonita, Dedé Moraes, um beijo, Lúcio Leite da Pará de Carapebus, Loil

0: Como tá o trânsito aí perto de você? Conta pra gente. 99986-1050.
1: Essa seis da manhã, e olha eu

0: foto que nós tiramos lá no Vital. Muito bacana, sábado. Bom te ver, tá? Shirley, obrigada aí pelo carinho de sempre. Beijo, bom dia também pro André Luiz.
1: Bom dia, minha amiga Sol. Bom dia, minha galera da Litoral e todos cadeiras cativas dessa rádio maravilhosa, né? Aqui quem fala sou eu, André Luiz, bairro Ronaldo La Pera, passando aqui hoje aquela ótima quarta-feira. Que seja uma quarta-feira abençoada pra todos nós, né? E vamos que vamos, pra cima, porque quartou, quartou fica melhor com a Litoral. E na Litoral eu tô muito mais que legal. Bom dia, Sol, vamos que vamos.
0: Valeu, bom dia, Fábio.
2: Bom dia, meus amigos da Rádio Litoral FM, sou Fábio Araújo de Belo Aurora. Chegando aqui do Hospital São Lucas para mais um plantãozinho. E como sempre, aquele alô especial para todos os meus colegas do Centro Cirúrgico do Hospital São Lucas. Gente, abração, filhos todos, bom dia!
0: Valeu, bom dia! Beijo e bom dia também para ela, Vera.
3: Fala, Sol, sua linda! Bom dia a todos, meus amigos da Cadeia Cativa da Madrugada. Aqui quem fala é Vera do Pula Pula, Cacho Mirim.

0: Pensa em saúde e educação. Beijo, litoral, obrigada.
1: Beijo, Vanderlei.
2: Bom dia, sol, abençoada quarta-feira pra nós, abençoada quarta-feira pra todo mundo da rodagem aí, sol, bom dia pra todo mundo do litoral. Vamos que vamos, sol, manda alô pra nós aqui, eu e Cássio estamos indo aqui para a Vitória, aqui na Serra, aqui, te ouvindo aqui na Gaeta. Sol da litoral, tô mais que legal, vamos pra cima, sol, que descendo a contramão.
1: Exatamente, bom dia.
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0: Perder a hora, 999-86-1050, WhatsApp, para você mandar seu recadinho, sua foto, seu vídeo, seu parabéns, sua declaração. Pode soltar a sua voz na Rádio Litoral FM. Muito bom dia, sou a Sol. Vamos juntos, hein? Quem tá aqui comigo também é ele, que é motorista de aplicativo, Rosenberg. Bom dia.
1: Bom dia, bom dia, bom dia. Sol, minha linda, meu raio de luz. Rosenberg de Interlagos, mais conhecido como Carioca, motor de aplicativo. Bola pra cima, aqui pra baixo é contramão. Quartou, papai, meiuca da semana. Então, vamos trabalhar, vamos pra labuta, porque como eu sempre digo, só nascemos lindo, né? Bonito, gostosinho. Hoje eu, careca, né? Mas infelizmente pobre. Deixa um beijinho pra nossa amiguinha Claudinha Leite do Rimarinho.
0: É, um beijo pra você, Paulinho Neguinho.
2: Bom dia, Litoral. Eu tô legal. Guaçu, Espírito Santo. Alô, Sol.
0: Alô, Gabriel.
3: Bom dia, Solzinha. Aqui é o Gabriel Santana. Oi, embaixador do moto aplicativo Solzinha. Passando Oi. Pra parabenizar toda a galera da Litoral, que ontem saiu o Bop mais uma vez. E adivinha quem ganhou? Você tá bem, Rodrigo? De novo, Solzinha. Primeiro lugar geral. No Ibope. Então, galerinha, parabéns a todos. E por isso que nós somos a número 1, porque nós temos os melhores ouvintes, os melhores locutores, os melhores prêmios. Então, bora pra cima, galera. Na Litoral, eu tô legal.
0: Sabe tudo, Gabriel Santana.

0: Estamos aqui. Bom dia, Jonathan.
1: Eu queria pedir uma música.
0: Uma música? Qual?
1: Alemão do Forró. Sai dessa coração.
0: E de onde você é, John?
1: Alemão do Forró. Eu moro em Braço do Rio.
0: Ah, conheço o Braço do Rio. Bom dia pra você. Seja muito bem-vindo aqui, tá?

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1: Vamos começar com a boa notícia do trânsito. Rodovia do Contorno, nesse momento, 6:38, livre nos dois sentidos. Agora, a Avenida Mário Gurgel já tem uma certa lentidão. Para você que está vindo aí de Viana, sentido Cariacica, trânsito lento porque está passando por obras. Agora, trânsito lento, segunda ponte, tá com trânsito lento. Esse trânsito já tá passando do terminal de Jardim América nesse momento, hein? Melhor opção é passar pelas cinco pontes. Você que tá vindo aí de Vila Velha, passem pelas cinco pontes nesse momento. E esse trânsito pode piorar porque tem um carro quebrado ali na Vila Rubim. Então, esse trânsito que tá ruim na segunda ponte pode piorar. Trânsito lento também na Avenida Carioca, para você que tá saindo de Vila Velha, sentido Vitória pela terceira ponte, Avenida Carioca já com uma pequena lentidão, hein? Trânsito lento em alguns pontos ali da Avenida Carlos Lindenberg, está passando por obras, então tem alguns pontos que tem uma pequena retenção, tanto para você que está vindo aí de Vila Velha sentido Vitória e para você que está vindo aí de Cariacica, Vitória sentido Vila Velha, ali pela Avenida Carlos Lindenberg. Bora ver como é que tá na Serra? Avenida Mestre Álvaro, antiga BR-101, já tem trânsito lento, hein? Esse trânsito lento ali na Avenida Mestre Álvaro. E tem uma pequena lentidão na rodovia ali das Paneleiras, nesse momento, sentido ali UFIS. E por onde você tá passando? Tem trânsito? Tem algum carro atrapalhando a via? Semáforo com problema? Aproveita, conta tudo pra gente. 999-86-1050.
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0: Felipe novamente. Bom dia pra ele, Babu.
1: Bom dia, Sol, rainha do rádio.
0: Eu?
1: É. Bom dia. Tudo, rapaz, bom dia, Babu, Sol. Sol, você é aqui. Eu te dou um bom dia.
0: Obrigado.
1: Bom trabalho pra você. Nós já estamos na rodagem também. Levando a comidinha dos pets, beleza? Mas aqui, um outro detalhezinho, só.
0: Qual?
1: É, eu acho que um pau de barco ontem, do Aaron Rodgers, arrebentou ontem. Que boca, boca feita pra comer. Boca pra comer. O mesmo boca, ó.
0: Ele tá falando Vasco, gente.
1: Bom dia, só. No litoral, eu tô mais que legal. Um abração, linda.
0: Ah, beijo, tá feliz, né? O Babu que é vascaíno e parabéns, né? Que o Vasco venceu o Boca. E não é fácil, não. Tiago, bom dia.
2: Fala, Solzinha, bom dia. Aqui quem fala é o Tiago de Lisboa, Portugal. Por aqui o sol tá raiando, hein? Aí vai começar ainda, né? Bom dia pra litoral, bom dia pra você, Solzinha.
0: Valeu, beijo, Tiago. Bom dia pra você e pra todos os brasileiros aí em Portugal, sempre sintonizados aqui na litoral. Obrigada mesmo, hein? Beijo e bom dia pra ele, direto de Mozarlândia.
3: Bom dia, Solzinho. Bom dia, bom dia, bom dia. Que delícia essa música aí, Chitãozinho Chororó, hein?
0: Boa, né? Eu gostei também.
3: Ah, Solzinha, aqui em Mozarlândia, Goiás, é muito fácil aqui encontrar o Chitãozinho rodando pela cidade, tá?
0: Oh, que bacana!
3: A fazenda aqui, Galopeira, fica aqui pertinho aqui de casa. Grande abraço, Wanderson Silva, sempre ligadinho na litoral, ouvindo as melhores. Grande abraço.
0: Valeu, obrigada pelo carinho.
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1: E agora, vamos colocar ainda mais alegria nessa caminhada. Tem pedido de música chegando.
3: Oi, eu sou Angelita de Cariacica. Eu quero pedir Ritmo do Espírito.

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0: Bom dia! Tudo bem com você? Coladinho já na litoral? Ah, isso é muito mais que legal. A gente fica muito feliz com a sua presença, tá? Mas pra eu saber que você tá colado, você tem que mandar um alô pra mim. É, pega aí o seu celular, manda uma mensagem aqui pro nosso 997-138504 falando, Dani, já tô colado aqui. Manda um bom dia pra sua galerinha, é sempre bem legal ter você por cá, né? Maria da Penha do Interlagos já chegou, gateza, bom dia!
1: Bom dia, gateza!
0: Oi, que legal que você já tá por aqui, legal demais, tá? Matheus Trevisani também já chegou, bom dia, Matheus!
2: Bom dia, amiga Dani, essa manhã, Matheus Trevisani, tá no lado agora, me dando um bondinho, mas tô suado, vendo o outro quente, né?
0: É!
2: Trabalhando com você todo dia, Toral Freire.
0: Uhum!
2: Boa quarta-feira, nossos.
0: Tá bom, querido. Obrigada, tá bom? Querido Matheus Trevisani lá de Japira. E a galera colada na litoral desde cedão, né? Muito feliz por vocês estarem por cá. Minha Elzinha também tá colada lá no Interlagos 2. Já pedindo aí uma música pra oferecer pra Beth Busato, pra Claudinha, Claudiane, Rita, né? E também as suas amigas, né? Todas as amigas e a galera do Postinho. Pra Dora, né? As amigas lá do Capes. Todo mundo aí. E família também, né? Todas essas pessoas e familiares, ela tá mandando um alusão. Oi, Kit Kat!
3: Dani!
0: Oi!
3: Adorei sua foto, hein, lá. Tá linda lá do seu perfil lá.
0: Ah,
3: beijo,
0: você gostou? É, mudei a foto de perfil lá do Facebook, né? Dani Passos lá, mudei, a galera tá lá comentando. Eu vi o seu comentário, Kit Kat, e já respondi, tá bom? Beijo pra você. Agora 7 horas 36 minutos, hoje, quarta-feira, 14 de outubro. É dia de que hoje, Dani? Bom, de acordo com o calendário, hoje é dia da pecuária, hoje é dia mundial da normalização, hoje é dia do meteorologista e hoje é dia de levar o seu ursinho de pelúcia pro trabalho ou pra escola. Oh, que maneiro, gente. Então, hoje é dia, né? Eu sempre tenho uma data bem humorada, né? Pra você levar na boa o dia, já começar o dia com uma notícia bem legal, né? Bem diferente, mas alegre, bem, né? Que traz um sorrisão nesse seu rosto, então tá bom. Então, hoje é dia de levar, né, o seu ursinho de pelúcia pro trabalho ou pra escola. Bora lá, então? Então, já que é desse jeito, né? Vamos fazer o seguinte, vamos abrir o nosso status hoje pra você mandar aí foto, né, dos seus ursinhos de pelúcia. Eu sei que você tem, eu sei que você tem. Então, manda pra gente aí fotos ou vídeos curtinhos de você com seus bichinhos só com ursinho, tá? É ursinho de pelúcia. O Taz já tá aqui, ó, querendo se intrometer. Ô, Taz. Não, Taz. Não. Eu sei, Taz. Ah, ele tá reclamando aqui, ó, porque eu não tenho o dia do ursinho de pelúcia, mas não tenho o dia do Taz de pelúcia. Que a gente tem o nosso, né, nosso mascote aqui, é um Taz. Ele tá reclamando aqui. Taz, você não é ursinho, você é outro bicho. Não é do seu dia, não. Mas vamos fazer um videozinho bem legalzinho daqui a pouco com ele e ele vai ficar calminho, né? Vamos continuar com música.
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0: Jeito Moleque, sutilmente na programação do nosso Litoral Rádio Show, que segue o bonde até as 10 da manhã. E o Eliezer já deixou um bom dia, boa quarta-feira, que Deus esteja no comando do seu dia, na saúde, né? Na sua saúde, na sua família, em todos os planos. Obrigada, né? Bora lá então. A gente faz planos e Deus ri, né? Que só ele faz os planos. A gente pode fazer uns arranjozinhos daqui e dali, mas planos? Só ele. Paulo e Bete, bom dia mais linda da Litoral, manda alô pra minha vida nova, Neia Freitas, e boa quarta-feira, só vem, então por cá, Iuruça, valeu. Oi, Tata Giba, bom dia pra você. Léo Prati também já tá por cá, né? Temos também coladíssimo na Litoral. É, o nosso querido Tata Giba pediu pra trocar de trilha, é isso? Fala comigo, Tata Giba, bom dia.
1: Bom dia, bom dia, bom dia. Caros ouvintes da melhor rádio do Brasil e a melhor locutora do mundo. Então, por cá, Dani.
0: Fala, queridão.
1: Melhor, com os melhores. Dani, tô levando a digníssima no médico, tá dodói.
0: Tá bom.
1: Mas estamos cá ouvindo, tá?
0: Tá bom. Caminho.
1: Vem que hoje tá gostosinho, hein? Manda um abraço pra todo mundo da Central de Ambulância.
0: Mando.
1: Ecovias. E a minha nora, troca de trilha, troca de
0: Sério?
1: Trilha. Fazendo nível hoje.
0: Sério? Então, alô, alô, Aislane, a nora do Tata Giba e da Dinha. Bora então comer seu bolo, tá de nível, né? Bora comer o bolo. Que delícia! Bora para intervalo e já já estamos de volta.
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0: daqui a pouco.
1: Não volta nunca mais. Rita Araújo, com a participação do Dilcinho pra você aqui, ó, na programação do nosso Litoral Rádio Show, paga de louca! Eita, não, de vez em quando é bom, né? Paga de louco! Então, paga de louco, né? Chuta o balde, né? Mete o pé no saco de areia pra poder desestressar também. É melhor do que chutar alguém, né, gente? Socar uma pessoa, não. Vai lá e soca o saco de areia, dá uns berros aí de vez em quando. Aí você libera muita energia, muita adrenalina, tá bom? Nada de bater nas pessoas. Um abraço, ô Rogério! Bom dia pra você, tá no Novo Horizonte, né? Valeu. Oi, Joas! Joas tá colado com a gente. Fala aí, Joas. Como é que você tá?
2: Bom dia. Aqui é Joas de Marataízes.
1: Fala aí.
2: Tô aqui em Linhares, trabalhando com melancia, laranja.
1: Sério?
2: Sempre tô ligadinho no litoral.
1: Valeu, então. Boas vendas pra você colado na litoral. Obrigada, querido. Um abraço pra você, tá bom? Agora, pra você que tá querendo participar das nossas promoções, tá muito fácil você concorrer. O videozinho ainda não está no status, mas a gente já libera o vídeo e aí você vai poder, já pode mandar por conta as suas fotos do seu... Porque hoje a gente vai abrir o nosso status pra data do dia. De vez em quando a gente faz isso, né? Libera aí, né, aquela rotina e aí a gente abre um espacinho pra também dar uma diferenciada, uma coisinha diferente, né? Então hoje seria dia da enquete, mas como ontem você também fez enquete com o nosso querido Thiago Zanucci, hoje pela manhã a gente vai abrir o status para essa data bem humorada, que é a de levar o seu ursinho de pelúcia, né? Hoje é dia de levar o seu ursinho de pelúcia pro trabalho ou pra escola. Então, né? A gente tem aqui, né, o nosso Taça reclamando que hoje não é ele, porque não é dia de bicho de pelúcia, gente. É dia do ursinho de pelúcia. Urso é urso. Tem outros bichos de pelúcia. Tem patinho, tem gatinho, tem, né, passarinho. Tem até outro dia eu passei aqui numa revendedora de carro e moto aqui na BR. Eu vi, sabe o que, em cima da mesa? Eu vi... Eu vi um Fúria da Noite. É, o dragão, não tem? Como treinar seu dragão? Então, é um Fúria da Noite. Tava ali em cima da mesa. Ai, que vontade de pegar. Mas não pode, né, gente? É dos outros. Não pode. Você só pode passar e poder olhar e falar, ah, que bonito. Mas nada de pegar o que é dos outros, não, né? Então, um Fúria da Noite. Tô doido pra pegar esse bichinho. Não tem aquela máquina de bichinho que você pega com aquele ganchinho? Então, se tiver por aí algum que tem um Fúria da Noite lá dentro, eu vou tentar pegar. Esse nosso Taz, por exemplo, quem pegou foi o DG. DG gastou um dinheirão pra conseguir pegar esse Taz. Era mais fácil ir na loja e comprar um, né? Mas ele falou, Dene, eu demorei muito pra pegar esse Taz. Então ele usou bastante aqui. Aí depois ele deixou de herança pra mim. Até hoje, né? Eu guardo com muito carinho. Sempre incluo o Taz nas nossas, né, nossos videozinhos aqui, nossas montagens aqui. Eu agradeço até hoje, viu, DG? Presentão, hein? Beijo pra você que tá sempre colado na gente também. E você querendo mandar foto do seu ursinho, não é bicho de pelúcia qualquer um, não. É bicho, o bicho de pelúcia é uma coisa, ursinho é outra, tá bom? Então não confunda, manda certo, vai mandando aí fotos dos seus bichinhos de pelúcia pra outras pessoas. Aqui pro nosso número de WhatsApp, você vai mandar só do ursinho, tá? Ursinho é ursinho, bicho de pelúcia é geral. Ursinho é um tipo de bicho de pelúcia, beleza? Então não manda qualquer um, não. Manda do ursinho de pelúcia, tá? É, ursinho. Hoje é dia do ursinho. Não é do Taz, não é do gato, não é do pato, não é do, né, de outro qualquer, não. É do ursinho. 8:09. Bora chamar a Manu Batidão pra fazer a festa com a gente aqui? Bora.
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0: de novo. É isso, Jorge Mateus, 5 regras pra você aqui, ó, na programação do nosso Litoral Rádio Show, que segue até às 10. A regra é, vem participar com a gente, é, siga algumas regrinhas se tiver, mas se não tiver, manda pra gente aí, ó, aquilo que a gente tá pedindo no nosso status, participe mandando senha, nome completo, bairro, telefone, o arroba, pra participar do bolo Valzira. 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Gruda na gente, daqui a pouco a gente vai falar um por um desses sorteios aí, tá? Agora eu quero mandar um abraço pro Arley, que tá lá no aviso, desejando uma ótima quarta-feira pra todo mundo. Margarida Rocha, tá em Soretama, colado na Litoral, Sorecite na alta, né? E o Marlilson, chegou, Marlilson, bom dia pra você, fala aí.
1: Ei, Dani, bom dia.
0: Bom dia.
1: Manda um alô pra nós aqui da Central de Ambulância.
0: Mando.
1: Carlinhos aí, que tá trabalhando no PA hoje.
0: Tá, tá.
1: Bahia, que tá seguindo Vitória.
0: Aham.
1: E a Márcia, que é minha companheira de transferência hoje aqui.
0: Ah,
1: estão indo pra Colatina, hoje é o destino.
0: Ah, é?
1: Valeu, na Litoral,
0: valeu,
1: tá legal.
0: Boa viagem pra vocês. Aí, ô Paula, pode deixar que ele lembrou de você, ele mandou escrito, já tava esquecendo da Paula. Manda alô pra você, ela também, tá mandado, Paula, não esqueceu de você, tá bom? Não esqueceu, você pode até ter esquecido no áudio, porque a preocupação é terminar logo o áudio, né? Fazer uma coisinha curta, mas ele mandou escrito, tá bom, Paula? Daniela Lopes, tá no Planalto, bom dia pra você também, e o Elter William, tá lá no BNH, colado na Litoral, valeu. Intervalinho, a gente volta, mas eu tenho, sabe o quê? Um recadinho pra você colado aqui na Litoral. 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

0: Bom dia! 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Molezinha, né? Então manda pra gente, tá bom? A partir aí, ó, né? Você que tá coladinho, a partir de agora já pode mandar as mensagens, tá bom? 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É do rock? Então bora, bebê! É dia o quê? Vai ser no dia, o CPM 22 vai rolar no dia 31 de outubro. Então dia 31 de outubro vai ser dia de rock. 8h34, bora mandar abraço pra você que tá colado com a gente, tá? O Félix Zando Meneg tá colado com a gente, né? E pedi pra mandar os parabéns pro Bruno Bravin Morgan, é isso? Bruno Bravin Morgan ou Morgan? Ele é de Soretama, tá fazendo aniversário hoje e tá recebendo os parabéns, a gente manda, tá? Então a gente manda os aplausos, né? Tudo mais, tá mandado. Detalhe, você não pediu pra trocar de... Ô Juju, o que que tem que pedir, Juju?
1: Muda de trilha.
0: Se você não pedir, eu não mudo de trilha, não chamo o trio a Raul, não faço a festa organizada, tá bom, Félix? Então, você mandou os parabéns pra ele, a gente tá mandando no seu nome sua homenagem devida e cabida. Bruno Bravin, receba a homenagem, né? De toda a família Zandomereg, tá bom? Gracileia tá nas perobas, obrigada, um abraço pra você. Meiuca de semana, a galera já tá colada. Temos a Rita, que tá mandando foto do seu ursinho de pelúcia. Que maneiro! Oi, Dene, isso aqui é o Ted, de laço vermelho. Ganhei quando completei 10 anos. Hoje eu tô com 4.1 e ainda tenho comigo. Morro de ciúme dele. E o Sansão é novo. Ah, tá, então tem o Sansão, que é o urso novo, e o Félix, que tá de lacinho vermelho, você ganhou quando tinha 10 anos, tá em excelente estado, mulher. Máximo Distribuidora tá te oferecendo um kit, tá bom? Você ligado aqui, além da Rita que tá mandando foto. Mandar sua mensagem pra poder concorrer, beleza? Ana Carol tá no Três Barras aqui pertinho da gente, e o Odaí também já tá por cá, né, Odaí? Valeu, obrigada. Gente, 8h35, sentiu a vibe? É de quarta-feira.

0: Gente, Henrique e Rodrigo, e a participação da Rainha da Sofrência e seus decretos reais. Agora, né, vou passar pra você mais um recadinho, pra você que não tá sabendo, você vai saber agora aqui na Litoral o seguinte, tá? 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

0: diz assim:
1: bom dia, Rádio Litoral, bom dia.
2: Que legal, bom dia pra você colado aqui na Litoral, um abraço. Oi, Maria da Penha do Interlagos, tá fazendo a participação, né? Então tá bom, muito obrigada pra você colado aqui com a gente. Gente, agora vamos falar de outra premiação que vai rolar, né? Aquela, né? Aquele bolo Valzira, você sabe que tem umas regrinhas pra você participar. 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É, não pode esquecer, porque a gente vai lá no seu Instagram saber se você tá seguindo o perfil arroba Valzira _Linhares. É esse o perfil que você tem que seguir.

0: Vó Alzira _ Linhares. Tá? Esse é o arroba que você tem que seguir lá no Insta. E aí você colocando, escrevendo seu arroba na sua mensagem, fica mais fácil a gente ir lá e conferir. E se a gente tentar colocar pelo seu nome, às vezes a gente não consegue, né? Não aparece nada. Se não aparecer nada, a gente vai concluir que você não segue o perfil. Então, se você for sorteado, você não ganha. Entendeu? Então, é melhor, pelo sim, é melhor botar do que não botar, né? Então, manda pra gente aqui a sua mensagem completa e correta, com senha, nome completo, bairro, telefone e o seu arroba lá do Instagram. Tá bom? Lembrando que você também pode pedir o seu bolo, né? 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Eu odeio fofoca. Mas qual fofoca? 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Também teremos sorteio, só que esse aqui vai rolar amanhã, quinta-feira. 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Coloca seu nome completo, bairro e telefone, ou o nome da ou do pré-adolescente, né? Da sua criança mais. Um cadinho maiorzinho aí, então. Mas não é um adulto, não. Tem que ser um pré-adolescente, beleza? Pra poder fazer esse cross-team. 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Vem participar dos nossos sorteios, tá bom? 8h56, tem Mari Fernandes aqui na programação do Litoral Rádio Show.
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1: Muito obrigada, Lili. Você colado com a gente aí, ouvindo a programação do nosso Litoral Rádio Show. Já, 45 minutos de música direto.
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4: É isso, não liga, hein? Né? Manda mensagem, né? Manda seu áudio, mas ligar pro nosso número não adianta, porque ninguém vai te atender. Não é um número que atenda, é um número que, né, recebe, né, recebe mensagem, recebe o áudio, mas atender, não, não tenta ligar, fazer ligação aqui pra esse número não, tá bom? Aí é perda de tempo. 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Um abraço para vocês aí, pequenos e médios empreendedores colados aqui na Litoral. E para você ouvinte que tá querendo participar do sorteio, né? Os sorteios estão aí a todo vapor e você pode mandar sua participação aqui com a gente. Só fazendo assim, né? Um resuminho, você hoje concorre comigo ao bolo do dia, oferecimento bolo Valzira. Hoje tem kit da Máximo Distribuidora e hoje tem rodízio da Churrascaria Rio Grandense. Tudo isso agora na parte da manhã para você concorrer. Então vem que vem, tá? Aproveita também e manda seu, né? Manda aqui a sua foto do ursinho de pelúcia pro nosso status. Hoje a gente de vez em quando pega, né? Uma data de humor do calendário. E hoje no calendário é dia de você levar o seu ursinho de pelúcia pra a escola ou pra cá, ou pro trabalho. Ó que legal, maneiro, né? Então, faça o seguinte, manda pra nós aqui no nosso número de WhatsApp foto do seu ursinho. Gente, não é qualquer bicho de pelúcia, não. Senão o Tasso também vai querer mandar. Manda pra gente só do ursinho. Você não sabe o que é ursinho de pelúcia? Claro que sabe, né? Tem que diferenciar. Bicho de pelúcia é uma coisa, ursinho é outra. Então manda pra gente o ursinho de pelúcia, tira foto dele, né? Ou você com ele, sei lá, ou com a sua criança, com seu, né? Alguém aí da casa com o ursinho de pelúcia, ou só do ursinho e manda pra gente, porque já já a gente coloca lá no nosso status. É só o vídeo atualizar que a gente manda pra você, tá bom? Aqui, ó, o vídeo já tá pronto, é só, né, você ver, né, assim que o vídeo atualizar no nosso status, aí você já, a gente já começa a postar as fotos dos seus ursinhos, tá? Mas é dia de levar o ursinho de pelúcia pro trabalho ou pra casa. Entra, né? Esse é o dia de humor, né, que tá no calendário e a gente usa aqui. Adriana Oliveira, tá lá no Farias colada na Litoral. Valeu, queridona. Obrigada, viu? Por estar sempre colada aqui com a gente. Quem mais tá sempre colada aqui? Alice Samora, lá do Interlagos. Rose Abreu, do Canivete. Josi Abreu, também no Interlagos, junto lá, né? Mesmo lugar que a Alice. Temos também a Kailane, colada com a gente no BNH. Marcos Camp, e aí, Marquinho Lobumar? Ainda tá na Manguaça? Um abraço pra você, obrigada, viu, por estar sempre colado. E a Janaína Largura do Planalto também já passou por aqui, né, pra deixar uma participação nos nossos sorteios. Bora continuar com música?
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0: Obrigado!
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2: É isso aí, 45 minutos de música na Litoral. Ô, Rosana, Rosana Oliveira, lá do Novo Horizonte, mandou foto do ursão e o fiote. Que legal, ele com essas orelhinhas, esse focinhozinho também, ficou muito maneiro. Obrigada, Rosana. Dani Lopes tá aqui participando, o Charles também do BNH tá participando com a gente, a Sara. Ó, Dani, meu travesseiro. Que ursão, que lindo. Lá em casa também tenho, tá? Um bicho pelúcia grandão, porque eu sempre fui assim, meio alérgica, né? Então eu não podia ter muitos bichos depois em casa, né? Muita coisa que acumulasse poeira. Então o meu ambiente tinha que estar sempre mais clean, assim, né? Mas eu ganhei, quando eu cheguei, né? Aqui em Linhares e tal, comecei a trabalhar na emissora. E aí eu ganhei um ursão e ganhei dois sapinhos, né? E sim, assim, tudo juntinho, assim, sentadinho. E quem deu, né? Foi a família Santos, né? Dona Maria. Ei, Dona Maria, né? Também, né? A Cris, a Crisane, essa família Santos maravilhosa, né? Um abraço. É Dona Nega, que a gente chama carinhosamente, né? Aliás, ontem ela comentou na minha postagem, né? Na minha foto de perfil lá no Face. Amei, viu, Dona Nega? Saudade de vocês, tá bom? Tem que juntar todo mundo um dia desse, né? Um abraço pra vocês, muito obrigada pelo carinho de sempre, tá? E aí a Sara mandou foto do ursão aqui, parece o meu, parece o que eu ganhei da Dona Nega. Um abraço pra todo mundo coladinho aqui na Litoral. Bom, agora tá na hora de ficar bem informado, né?
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2: Mesmo jogando com um a menos na reta final do segundo tempo, o Vasco suportou a pressão da temida La Bombonera em Buenos Aires e garantiu a vantagem mínima por uma vaga na final da Copa Sul-Americana. Com gol de Adson, ainda na primeira etapa, superou o Boca Juniors por 1-0 nessa terça-feira no jogo de ida das semifinais. Com a vantagem do empate, o jogo da volta acontece na próxima terça-feira às 21h30, inicialmente, para ocorrer no Maracanã.
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2: Motoristas que passam na BR-101 entre Biraçu e Fundão terão que enfrentar novas interdições totais na rodovia entre a noite de quarta-feira, ou seja, hoje, e a madrugada de sexta-feira. Os bloqueios ocorrerão em diferentes trechos entre os quilômetros 220 e 239 para o transporte e o içamento de uma viga que será utilizada na duplicação da ponte sobre o Rio Timbuí em Fundão. Segundo a Ecovias Capixaba, a estrutura sairá de Ibiraçu e será transportada pela BR-101 até Fundão. Por isso, os bloqueios acompanharão o deslocamento da carga e a pista será liberada após a conclusão de cada etapa.
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2: O Espírito Santo tem previsão de chuva forte, ventos intensos e possibilidade de granizo nos próximos dias. O Instituto Nacional de Meteorologia, o INMET, emitiu alertas de tempestade para hoje, com avisos que se estendem até amanhã. Hoje, quarta-feira, 13 municípios estão sob alerta laranja, que indica perigo, e outros 44 municípios estão sob alerta amarelo, de perigo potencial. Na quinta-feira, o alerta amarelo abrange 59 municípios, incluindo Linhares, e é válido até as 23h59. Confira todas as cidades sob alerta em agazeta.com.br. Daqui a pouco, a partir de 11h20, teremos mais informações aqui.
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foguete é panda, alguns defeitos. E agora aqui na Litoral, a gente vai encerrando, né, os 45 minutos de música. Avisando pra você, né, que daqui a pouco a gente teremos, a partir das 10 horas, teremos 60 minutos de música. Inês tá lá no Fonte Grande, já pode olhar o status, o vídeo já tá lá e as postagens, né, as fotos que a galera já começou a mandar também já estão por lá. Gesiele, do Jocap 2, bom dia pra você, lindeza. Obrigada, viu, por estar colada aqui. Andressa Pampolim, do Nova Esperança, colada, não, do Interlagos, né, colada com a gente também. E tem Cailane colada com a gente lá no BNH. Quem mais tá por cá é a Neia Freitas. Fala, Neia. Bom dia. Bom dia.

0: pro meu neto Nicolas, minha netinha Alice e pra Paula Imberti.
1: Tá bom.
0: Tá aqui capinando o lote e te ouvindo como sempre, né?
1: Tá bom. Um abraço pra vocês.
0: A Litoral sempre tá presente na nossa casa.
1: Ai, que legal.
0: Principalmente quando é você que dá aquele alô iluminado.
1: Ô, oh, meu Deus do céu, bom dia. Bom trabalho pra vocês em Uruça, tá? E aí o Marcos Cam, Marquinho Lobo Mal.
2: Bom dia, Dani, Marquinho Lobo Mal no gato.
1: Fala!
2: Graças a Deus, velho. Graças a Deus que passou.
1: Ah.
2: O suquinho de murucujá, o efeito. Foi muito suquinho de murucujá. E vamos que vamos, Dani. Hoje é aqui, ó. Jardim Laguna Palmital já finalizado.
1: Ah.
2: Partiu São José Lagoa Parque. Hoje nós estamos aqui com o nosso maquinista, Pressão. Nosso sucinho carinhoso, Lohan.
1: Ah.
2: Vamos que vamos, Lohan. Se bora pra cima, meu jovem. Rafael, hoje o nosso maquinista. Quer trabalhar não, né? Botou a máquina. Amei, que passou.
1: Ah.
2: O suquinho de murucujá, o efeito. Foi muito suquinho de murucujá. E vamos que vamos, Dani. Hoje é aqui, ó. Jardim Laguna Palmital já finalizado.
1: Ah.
2: Partiu São José Lagoa Parque. Hoje nós estamos aqui com o nosso maquinista, Pressão. Nosso sucinho carinhoso, Lohan.
1: Ah.
2: Vamos que vamos, Lohan. Se bora pra cima, meu jovem. Rafael.

0: partiu ponta máquina. E vamos que vamos pra cima, Dani, que a gente nasceu foi bonito, foi rico não.
1: Beleza.
0: Se bora, meus caçambeiros, dá-me sujo da época. Marguinho Lobo Malbucate. Tchau,
1: valeu, né? 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

0: E eu decidi amar curando.
1: Bom dia!
2: Bom dia! Que legal você colado aqui no finalzinho do nosso Litoral Rádio Show, né? Janaína Largura, também o Rodrigo Oliveira, né? Também a Juliana Chagas, obrigada. Ó, a Dani, olha só, essa aqui é a minha princesa, esse foi o presente que o irmão dela deu pra ela, ela ama, que legal, né? Presente lindo, pena que não é um ursinho de pelúcia, senão ia pro status, porque mas ficou linda essa foto, muito obrigada, viu, por compartilhar conosco. Tá achando engraçado o vídeo, gato magro?

0: Mata do Cacau. Lá do Dom Orione tem a Carla Gomes. Do Santa Cruz tem o Airlan. Ô, Airlan. Ô, Kathleen, como é que tá o Airlan? Fala pra mim, como é que ele tá? Ele tá melhor? Já tá em casa? Fala pra mim, tá bom, Kathleen? A gente quer saber, tá? A gente quer acompanhar direitinho aí a saúde desse menino de ouro. Oi, Tatiane do Shell, também quem tá colado aqui, do Ponte Grande, a Inês, né? O Mário do Vila Maria, também tem o Marcos Camp, né, que é o Marquinho Lobo Mal, e o João, lá de São Mateus. Aliás, João não, o Joás. Tanto ele já participou aqui, já mandou um alô pra gente, né? Quanto ele já olhou o nosso status, porque já é contatinho da Litoral, né? Um abraço, querido. 10:03, encerramos o nosso, né, Litoral Rádio Show. Já já tem 60 minutos de música e a gente abre esse intervalo comercial com um recadinho especial pra você da Móveis Simonetti. 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
3: É isso, 60 minutos com as suas preferidas a partir de agora. E ó, bora participar, porque no final dos 60 minutos, sabe o que eu vou sortear? Aquele bolo delicioso, oferecimento Bolo Vó Alzira. Pra participar, você vai fazer o seguinte: pega aí o seu celular, escreve uma mensagem com os seguintes itens. Você vai colocar a senha Bolo Vó Alzira, vai colocar o seu nome completo, o seu bairro e o seu telefone, e também o seu arroba lá no Instagram, porque você vai ter que seguir o perfil, né? Arroba Vó Alzira _ Linhares. E aí, colocando o seu arroba na mensagem, a gente tem como ir lá e conferir se você tá seguindo ou não. Porque quem, né, mandar pra gente aí a participação, efetivamente for sorteado, tem que estar seguindo o perfil dele. Se não tiver, não ganha. Entendeu? 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Aí coloca a senha, seu nome completo, seu bairro, seu telefone, e o seu arroba também tem que estar aqui na mensagem, tá bom? 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Final do 60 minutos eu vou sortear. E tá fazendo o quê que ainda não mandou a participação?
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Uau, Hungria, disco voador aqui no nosso 60 minutos de música pra você aqui na nossa na programação de 60 minutos de música direto aqui na Litoral. Daí a gente vai mandando abraço aqui. Oi, Joas. Joas mandou aqui, né? Um joinha pra gente, valeu. Ele que é de Marataízes, gente, né? Tá aqui, ó, em Linhares, né? Fazendo a sua venda aqui. Muito legal, e tá colado na Litoral. Obrigada, Joas. Eu sou de Guarapari, quase perto lá, né? Já fui a Marataízes algumas vezes. Eu sou de Guarapa, mas tô perdido por aqui por Linhares também, né? Luciene Mergassi, de Soretama. Bom dia, gateza. Bom dia, lindeza. Obrigada por estar colado aqui com a gente também. Jerusa de Aracruz, já viu o videozinho no status? Já mandou um emoji de coração no zóio pra nós. A Natália Marques tá lá no aviso. E o Renato Soares, aliás, Moraes, tá no Shell, colado na Litoral. Valdemar Júnior tá no Canivete, coladinho também. Oi, Tami. Tamires está no Interlagos. Viu, né? O videozinho está.

família que Deus deixou eu escolher. Foi a Jussara, o Tião e o Arthur, né? Tem a Eliana também, né? E os meninos dela, né? O Juliano, a Ana Júlia e também, claro, né? O paizão deles, o Júnior, né? São as famílias que Deus deixa a gente escolher, né? Nossos vizinhos mais próximos, legal. Juliana Chagas, um abraço, mandou aqui foto da menina segurando um ursinho. Legal demais. Como hoje é dia de levar o ursinho de pelúcia pro trabalho ou pra escola, você pode mandar, a gente abriu o status pra você mandar foto aí do... Gente, tem gente mandando foto de qualquer bicho de pelúcia. Não, gente, não confunde, não. Bicho de pelúcia é uma coisa. Ursinho de pelúcia é outra, completamente coisa. Não é todo bicho de pelúcia que é urso, não, tá bom? Você tem que olhar, é urso? Então eu vou mandar a foto. Se não for qualquer outro bicho de pelúcia, se for um pato, já não é mais urso, né? Então tem que olhar pra ver se é ou não urso de pelúcia. Porque hoje no calendário é dia de levar o ursinho de pelúcia para a escola ou para o trabalho, tá bom? Então é ursinho, é 10h29 agora. No final dessa hora, eu vou sortear o bolo, oferecimento, bolo Valzira. Manda pra gente aí a senha bolo Valzira, nome completo, bairro e telefone e o arroba.

0: desafio deles, tá? E ainda hoje tem kit Máximo Distribuidora com camisa, boné e bolsa. E temos também hoje ainda aquele rodízio de churrasco, oferecimento da churrascaria Rio Grandense, que tem self-service no quilo e o buffet livre. Manda pra gente aí a sua participação.
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E aí, belezinha? Tá curtindo? É, Marília Mendonça, entre as músicas rolando aqui nos 60 minutos de música pra você. Dentro aí da parte da manhã da Litoral, você tá sempre participando. 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Bora participar? Manda sua mensagem aí. E já, resultado de promoção do bolo delícia, né? O bolo do dia, oferecimento Bolo Vó Alzira. Enquanto você manda pra cá, eu vou mandando alusão pro Rômulo, do Vila Maria, Ediana Soares, lá do Córrego Farias, Nira, tá lá no Interlagos, colada na Litoral. O Naldo chegou, né? Do Planalto. Bom dia, minha amiga! Naldo Planalto, valeu, Naldo, obrigada. A Alessandra Veiga, do Interlagos, também colada com a gente. E tem a Maria Hélia, lá do Aviso, também desejando um dia abençoado pra todos. Valeu! 10h44, é quarta-feira e hoje seria a enquete no nosso status, mas de vez em quando tem uma data legal e bem humorada no calendário, a gente puxa pra nossa atividade do dia no status. Então, como no calendário hoje é dia de levar o seu ursinho de pelúcia pro trabalho ou pra escola, a gente trouxe pro nosso status também. Traz o seu ursinho aqui pro nosso status. Manda foto ou um videozinho mas é ursinho de pelúcia, tá, gente? Não é qualquer bicho de pelúcia, é o ursinho. Assista o vídeo que tá aqui no nosso status que você vai entender. E aí você participa. É quarta-feira, é meiuca de semana, é dia de quê? 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

0: Brasília! Coisa linda, hein?
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E aí, belezinha? Estamos encerrando então, né? O nosso 60 minutos de música aqui na Litoral. E é claro que você é nosso convidado sempre. Então fica aí à vontade, tá bom? Que a gente fica aqui, ó, só torcendo pra você ficar conosco sempre. Agora, tá na hora de você saber quem é que vai levar o bolo. 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Vamos saber? Eu disse que no final dessa hora eu ia sortear, né? Então a galera, né? A galera da promoção já foi lá, já acionou o processo, já vistoriou lá o Instagram, essa pessoa segue, né? O perfil do arroba Valzira, e vamos saber então quem ganhou. Sabendo agora que a pessoinha do aviso, avisa lá, oh, oh, que alguém do aviso ganhou o bolo da fábrica de bolo Valzira, e é do aviso, telefone.

0: telefone final 3687. Ó só, o nome da pessoa é o Arley dos Santos Souza. Alô, Arley!
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2: Pode comemorar.
0: É isso aí, é ouvinte ligado, é ouvinte premiado, o Arley dos Santos Souza. Se tiver ligado, porque né, esse é o nosso chavão, é o nosso bordão, ouvinte ligado é ouvinte premiado, né? Pode mandar uma reação pra gente, tá bom, Arley? E você que não ganhou nada ainda, daqui a pouco vamos sortear o rodízio de churrasco, oferecimento da churrascaria Rio Grandense, e também vamos sortear o kit Máximo Distribuidora, distribuidora de pneus. Pode ser? Então bora pro intervalo e na sequência a gente vem que vem.
3: E depois...

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0: Litoral, eu tô legal. Bora lá então conferir as melhores atuais de todos os tempos. Pra começar, a gente vai, ó, dar aquela turbinadinha, né? Aquela agitadinha, começando com 45 minutos direto. E você vai aproveitar esse tempinho pra participar dos sorteios. Teremos dois, tá? Dois sorteios pra realizar nessa última hora que estamos juntão aqui na Litoral. Um sorteio será o kit da Máximo Distribuidora de Pneus para Caminhões, que é a Máximo Distribuidora. É, tem kit, esse kit contém uma camisa, uma bolsa, né, para você levar seus apetrechos por aí, e tem um boné. Você quer esse kit? Então manda pra gente agora a sua mensagem contendo a senha Máximo Distribuidora, o seu nome completo, o seu bairro e o seu telefone. De repente você quer concorrer ao rodízio de churrasco para experimentar o melhor churrasco gaúcho da região na churrascaria Rio Grandense. Fica ali no Rio Quartel, às margens da BR-101. Tá? Então, se você quer concorrer ao rodízio, você vai mandar pra gente a sua, né, a sua mensagem com a senha churrascaria, seu nome completo, seu bairro e o seu telefone. Não erra a senha, manda as mensagens corretas e completas pra não ficar de fora dos sorteios, hein? Vai, manda aí que a gente tá começando!
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0: É, tá rolando aqui no nosso Só as Melhores. E agora, tá na hora aí, ó, nessa hora, né? Nessa última hora, tá na hora do primeiro resultado de promoção. Vamos saber quem é que vai levar o kit e oferecimento Máximo Distribuidora de pneus. É, pra caminhão, né? Quem tá levando aí esse kit é do Planalto. Alô, você do Planalto, que tem o telefone final 0650. E se chama Daniela Lopes Binda. Você ganhou!
2: Você ganhou! Você ganhou!
3: Pode comemorar.
0: É isso aí, né? Então, parabéns pra você que ganhou. Daniela Lopes Binda, do Planalto, telefone final 0650. E você também que tentou, né? Mandou a participação, muito obrigada. Já, já, né? No final dessa hora tem o resultado de promoção do, né, do rodízio de churrasco, oferecimento da churrascaria Rio Grandense, que tem self-service no quilo e o buffet livre. Fica às margens da BR-101, no quilômetro 169, ali no Rio Quartel, né, anexo ao posto Linhares. Então, você que está querendo concorrer, já sabe. A senha é churrascaria, coloca seu nome completo, bairro e telefone e manda pra gente. Agora um abraço aí pro Manuel Messias, que tá lá no Interlagos Colado. O Arley mandou mensagem. Sério que ganhei o bolo? Sério, você já, ele já ganhou, já recebeu a mensagem de, né, de ganhador pra saber como fazer pra pegar o prêmio, né? O Arley Souza, né? Obrigada pela participação. A Adriana Oliveira tá lá no Farias, coladinha na Litoral. E tem o Marcos Bittencourt, que tá morrendo de rir com tudo que tá postando lá no nosso status, e ele ficou lá, parou e olhou um dos ursos lá, né? A pessoa mandou assim, Dene, presidente do Mozão. Aí ele olhou e quer comentar. O que que você quer comentar sobre esse urso aí, Marcos?
4: Oi, Dene, cuidado com esse urso aí, o bicho tá com a cara de bravo. Bom dia, meu querido, bom trabalho. Que calor é esse, hein?
0: Ele tá com cara de bravo, mas tá com o coração escrito amor na mão, né? Então, na verdade, não é bravo, ele tá apaixonado. Ô, Gabriela de Soretano, você gostou também do videozinho, né? Beijo pra você. Se tiver aí um ursinho de pelúcia, tiver alguma foto, manda pra gente, que vai pro status ainda. Até 11h50, dá tempo de mandar. 11h22. 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Ligado na programação da Litoral para saber quando os sorteios irão começar pro Linhares Rock Festival com CPM22. Essa promoção é a melhor, né? Marlilson, obrigada, né? O Carlos Magno também acabou de mandar participação aqui para as promoções, né? E a Gabriela mandou, Dani, eu sou apaixonada nos ursinhos carinhosos, eu ganhei da minha filha, queria um de cada. Vivo cantando ela. Vai cantando, uma hora lá abre a carteira e tira o escorpião do bolso, não é não? 11h24.
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1: É pele morena, Paris. E você colado aqui, né? Falando em Paris, quero mandar um abraço pra Claubé. Oi, Claubé. Paris é o sobrenome dela. Ui, olha ela. Carlos Magno, fala comigo. Bom dia.
2: Bom dia, Dani. Só pra não esquecer que deu Vascão lá na Boboneira. Você tá doido?
1: Não é?
2: Bora que a engrenagem tem que rodar. Você tá
1: pois
2: doido?
1: Pois era, jogando com menos um, né? Na reta final do segundo tempo aí, ó. Né, Tico? Mandaram um rapaz, que expulsão foi aquela, né? Não entendi também. Eu acho que ele deve ter falado alguma coisa muito séria pro juiz, tá? Porque ele foi expulso, porque ele já tinha cartão amarelo, foi expulso por conta de reclamação. Também perdeu as estribeiras, né? Então, agora que venha, né? Que venha aí o segundo jogo, jogo de volta, próxima terça-feira. Bom, até então, até ontem era no Maraca, né? Vamos aguardar se aquela dupla lá, né? Fla-Flu vai deixar eles jogarem no Maracanã, né? Na próxima terça-feira. Vamos aguardar, né? Então, né? Obrigada pelo áudio, tá bom? Vascaíno de plantão. Aí o Marcos Bittencourt continua olhando aqui o estado, de vez em quando ele faz um comentário. Agora ele já achou outro urso que ele falou que tá com sono. Ah, gato magro, você não tem jeito, não. O Chacal Bispo chegou agora, Chacal. Eu quero participar dele. Como é que faz? Não faz mais, porque agora a gente já está encerrando, né, as participações para os sorteios. Já já a gente vai liberar o último resultado do sorteio, que vai ser, né, o rodízio de churrasco. Só falta o rodízio de churrasco aí, ó. E a partir de agora já estão encerradas as participações. Tinha que ter mandado antes, né? Mas, ó, outros sorteios virão, tá bom? É só ficar ligado na Litoral que a gente vai explicando no decorrer da programação. É desse jeito que você fica sabendo como participar de cada promoção. Ligado na Litoral, tá bom? O Silvano Melo também já deu uma olhada aqui no estado, né, Silvano? Obrigada, queridão. Vamos lá, então, saber o que tá rolando por aí nas, né, aqui no Brasil, aqui em Linhares, no estado, no país ou no mundo. Fica bem informado aqui.
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1: Agora você fica sabendo que o que aqui na Litoral? Um homem foi morto a tiros em frente à própria casa no centro de Santa Teresa, região serrana do estado, na última segunda-feira. Rafael Arlindo Zanoni, de 43 anos, foi assassinado por um homem que fugiu de moto em seguida. A PM suspeita que o assassinato pode ter relação com uma disputa pelo tráfico de drogas na região.
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1: Um homem suspeito de matar a companheira a facadas fugiu de motocicleta e atravessou a nado uma lagoa durante a tentativa de escapar da polícia aqui em Linhares. Isso aconteceu na noite de ontem. Wellington Silva Gomes, de 32 anos, foi preso em flagrante por ser localizado em uma casa no Beco dos Primos. A vítima, Thais Mires Nunes Tim, de 26 anos, foi esfaqueada dentro de casa, na presença do filho do casal de 4 anos e morreu no hospital.
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1: O Papa Leão XIV foi diagnosticado nesta terça-feira com adenocarcinoma pulmonar, ou seja, um tipo de câncer no pulmão, informou o Vaticano. O pontífice passou por uma cirurgia e precisou retirar a parte inferior do pulmão direito, onde estava localizado o tumor. Leão XIV acordou normalmente e voltou ao quarto do hospital, onde se recupera. A nota não mencionou quais serão os próximos passos do tratamento. E o Vaticano afirmou que, por enquanto, os médicos não estão falando em quimioterapia ou em outras terapias, enquanto aguardam os resultados de outros exames. Hashtag Se Liga Litoral fica por aqui. Volta à tarde a partir das 2h30.
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0: Eita, nós! Então encerramos aqui os 45 minutos.
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0: É, e a gente volta já com a última sequência e resultado de promoção também.
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0: Oh, é o Ian e o Jucinho, a gente separou. Agora a gente vai separar, né? Aí, ó, o trigo do joio. Vamos saber agora quem é que tá ganhando o rodízio de churrasco, oferecimento da churrascaria Rio Grandense. É do Aviso, avisa lá, ah, que tá ganhando. Mais um ganhador do Aviso, telefone final 5800. E atende pelo nome de Natália Marques Gonzaga. Ô, Natália, você ganhou.
1: Você ganhou, você ganhou.
0: Muito obrigada, Natália, pela participação e todo mundo que mandou a participação também, mas quem ganhou foi ela, Natália Marques Souza do Aviso. Tô indo nessa, a gente se fala amanhã, a partir das 7 da manhã, na quinta-feira, se Deus quiser. Prepara aí, ó, porque amanhã tem TBT visual e vai ter também você no comando. Então prepara. Deixo vocês com Zé Felipe e Wesley Safadão e Eagle, cantando Vacilão até que a rede tome conta. Até amanhã, fui. Ah, e já tem propaganda eleitoral obrigatória. Não.

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6: E agora, vamos colocar ainda mais alegria nessa caminhada. Tem pedido de música chegando.
11: Oi, eu sou Angelita de Cariacica. Eu quero pedir Ritmo do Espírito Santo, porque agora é todo o estado junto nesse novo tempo. Toca aí!

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7: Então chama, molecote.
6: Pra começar, Natizinha, vamos cantar aquela musiquinha.
7: Qual?
6: Que coloca a Litoral em primeiro lugar no Ibope.
7: Então

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1: Essa moça é pra casar.
2: Vocês estão falando besteira.

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1: E hoje também.
0: Tô sempre ouvindo a Litoral.
2: Sempre! Agora a gente pode falar, Natizinha, que já tocou música, tamo de boa. Meio-dia 34!
1: E você já chama no contatinho aqui no 999-86-1050.
2: Já tem gente chegando, vamos ouvir?
1: Quem tá aí?
3: Boa tarde, Bruninho, moleque. Boa tarde, Natizinha.

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0: Leite! Fala, Leitezinha, boa
1: fala,
0: tarde!
1: Fala, bebê!
0: Boa tarde, meus queridos! Ô, primo molecote!
2: Oi!
0: Eu queria que você desvendasse um mistério. Vocês caíram de boca ou vocês levaram na boca? Eu não entendi ontem como é que fica essa situação.
2: Ô,
0: Tiago, pra nós aí.
2: Tiago, que aí?
0: Hoje tá tudo felizinho.
2: O Tiago que ontem tava mandando... É engraçado que ontem o Tiago mandou mensagem aqui na rádio e falou assim, Bruninho, já preparou sua cama hoje que você vai chorar porque o Vasco vai perder pro Boca Júnior?
1: E aconteceu o que com o Vasco?
2: Aí o Vasco ganhou. Aí eu falei.
1: É um milagre, né? A gente pode começar.
2: Aí eu falei, e aliás, digo mais, o Vasco é o quarto time brasileiro da história a vencer o Boca Júnior num jogo de mata-mata dentro da Bamboneira.
1: E o primeiro time foi quem?
2: Não foi o Flamengo, não foi o Fluminense, nem Botafogo.
1: Foi quem, então?
2: Nenhum time do Carioca.
1: É mesmo?
2: O Vasco é o primeiro Carioca a vencer. Mas isso é outro...

0: justiça? Vai colocar o Boca no pau?
1: A Boca no trombone?
0: É.
1: Ele botou ou não botou?
0: Eu acho que botou, não sei.
1: E aí, Tiago, você botou ou não botou a Boca?
0: Porque eu fui de Vasco e ele foi de Boca? Foi, né?
1: Exatamente.
0: Ele foi de Boca.
1: Mas é melhor ir de Vasco ou ir de Boca?
0: Eu preferi ir de Vasco. Ele foi de Boca.
1: E cada um vai do jeito que gosta, né?
0: É isso aí.
1: Quem somos nós pra julgar?
0: Ô, Michele!
2: Chama, mulher Cote.
0: Oi!
2: Não, Michele, não. Bom dia, Bruninho.
1: Você meu faz a bobeirada aí, ó.
0: Aí, tá vendo?
1: Tá vendo?
2: Eu tenho oito anos.
1: Tá vendo?
2: Eu sou Rock do Canaã.
1: E você fala que você é bobeirada.
2: Aqui em patrimônio com a minha mãe.
0: É isso aí. Aí, toma, Natizinha.
1: E você soltando essa bobeirada.
2: Olha, beijo pra tia Natizinha.
1: Um beijo pra você, minha linda. Escuta o tio Bruninho, não, pelo amor de Deus.
0: Deixa eu ver o que eu vou colocar agora aqui. Carioca.
3: Bom dia.
1: Soltou o preso.
0: Tá chorando,
1: soltou o preso.
3: Rosenberg, de Interlagos.
0: Tava chorando esse dia.
3: Como Carioca, motor de aplicativo.
0: Rodava ele.
3: Pra baixo é contramão. Bruninho, mais um dia lindo. Imagina. Se chamar Rosenberg, motor de aplicativo. Vou retribuir.
1: Cada coisa.
3: E um abraço pra minha amiguinha Claudinha Leite do Rio Marinho.
1: E seu casca de bala.
3: Ô motoqueiro fantasma. Fui e na litoral eu tô legal. Um abraço, meu bom.
0: Tá bom, Rosenberg.
1: É nóis.
0: É isso aí. Vamos pro intervalo comercial rapidão.
1: E voltamos já com mais música e sua participação.
0: Rimou então.
1: Caramba.
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2: Aí, meio-dia 54. Daqui a pouquinho tem mais uma senha da Pizzari Calçados, que, aliás, toda sexta-feira, Pizzari Calçados dá R$400 em compras aqui na Rádio Litoral. E sexta-feira agora não vai ser diferente, né?
1: Exatamente. Então fique esperto para você poder anotar a senha e cadastrar lá no nosso site.
2: 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Tempo que ele não manda a marmita dele.
1: Quem?
2: Antônio de Alto Laje.
3: Olha ele aí. Boa tarde, Bruno Lecote.
1: Boa tarde. Antônio
3: de Alto Laje, gato branco, charmoso e cheiroso. Ó, o Vasquinho deu sorte ontem, hein, Bruninho?
2: É mesmo.
3: Mas embora que bora, é outra história. Um abraço pra todos os ouvintes, pra você, Everaldo, será Praxedo e Gato Preto em Cachoeira, Léo Maio.
2: Tá bom.
3: Até os Trevezano, que esqueceu de nós lá em Linhares.
2: Ah, esqueceu de você?
3: Quase saiu. E pro resto da galera de A a Z, pra não esquecer de ninguém.
1: Tá bom. Entendi.
3: Um cheiro pra vocês. Que hoje não tem marmita, não, que hoje eu tô dando um passeio.
2: Então, um passeio.
3: Misterioso, mas eu não posso falar onde eu estou.
1: Olha só!
3: Um abraço a todos.
2: Passeio
1: misterioso.
2: Que passeio é esse?
1: Um passeio.
2: Passeio. Passeio. Você tá passando o que aí, Antônio de Alto Laje?
1: Cuidado que você vai passar, meu amigo. Você tá doido?
2: Ou ele tá passando ou tão passando, né?
1: O que é melhor? Sabe? Passar ou ser passado?
2: O Wellington de Pel Rosa, meu parceiro. Cadê você, molecote?
4: Fala, Bruninho, molecote.
1: Natizinha,
4: Natizinha. Ô, Natizinha, aqui quem fala é o Wellington de Bairro Fio Rosa na Serra.
2: Ué.
4: Estou ligando vocês na Rádio Litoral. Bruninho.
2: Oi.
4: Era o show ontem no Boca, hein?
2: É, deu show na Boca.
4: Matou o Boca mesmo.
2: É.
4: E aí, caiu de Boca ou Boca caiu?

0: Boca caiu, cara.
1: Na litoral, eu tô mais que legal.
0: Você foi de Vasco ou foi de Boca, meu parceiro?
2: É, pelo visto ele foi de Boca,
0: eu
2: né?
0: Também acho.
2: Cada um vai como gosta, já falei isso.
0: Deixa eu ver mais quem é, Lidiana Scarpati. Ela tá cantando lá, vai.
3: A gente não cansa de ouvir essa música, hein? Ô, oh, maravilha, é. Bênção de Deus, é nós na frente, bebê. Beijo, Bruninho, beijo, Batizinha. Coladinho, ligadinho com vocês. Na litoral, tô legal, manda alô pra Tainá.
2: Beijo. Um beijo a você, Tainazinha, Luana também, beijos maravilhosas.
0: E mais aqui, coloca Mari. Mari.
4: Ei, Mary. Bom dia, Bruninho, molecoide. Aqui é a Mari, da Serra, da Litoral Remoções. A gente tá aqui, salvando vidas. E quero mandar um abraço pra todo mundo. Um beijo pra vocês da Litoral, que é a melhor rádio do mundo. Beijos.
0: Eu sei, todo mundo sabe, é mesmo, é verdade.
2: Um beijo pra você, minha amiga, bom trabalho, viu?
0: Ai, que delícia. Ah, tem mais uma, oi.
5: Bom dia, moleque.
0: Ah não, Natizinha.
2: Quem?
0: Olha só quem voltou depois de tanto tempo.
2: Vai
0: para
2: jogar
0: tudo.
2: Quem aonde?
0: Para tudo.
5: Bom dia, molecote. Se eu vasco ganhar, eu te dou um presente, hein? Joga na grade aí, sala do Novo México.
0: Joga na grade!
2: Tiraram ele da grade
6: meu
2: esses
6: rádio
2: dias,
6: fica
2: menino.
6: Na litoral direto.
2: Aí ele voltou pra rádio, entendeu?
0: Joga na grade!
2: Joga na grade, joga na grade. Quem é vivo sempre aparece, tá? Você sabe disso.
0: Oh, meu Deus. É isso aí, molecote. Continua ligado na litoral. Vamos pro intervalo rapidão, Natinha.
2: E voltamos já com mais música.
0: E depois do intervalo tem 45 minutos de música direto.
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0: Deus a Deus, moço.
1: Litoral, é claro.
0: Amém, senhor. Vambora com a participação do povo aqui no WhatsApp da Litoral. Hoje, sequência direto de áudios, Natizinha.
1: Quem tá aí? Quem tá aí?
0: A gente quer ouvir a voz do povo, né? Chama o zap aí, chama o zap.
1: Chama no 999-86-1050.
0: Isso aí. Cláudia de Vargem Alta. Oi, Cláudia.
2: Boa tarde, Bruninho. Boa tarde, Natizinha. Olha, eu não sou Vasco, não, mas esse negócio de cair de boca, eu adoro. E na Litoral, eu tô mais que legal.
0: Gente que gosta mesmo.
1: Não tá errada, não. Não julgo. Não julgo, não te julgo, não.
0: Pega leve, gente. Vocês estão oriçados.
1: Quem é que falou, uai?
0: Eli Diego de Guarapari. Você também, Eli Diego? Fala comigo.
3: Boa tarde, Bruninho, novamente. Boa tarde, Natizinha. Natizinha, Bruninho já te contou a novidade?
1: Qual?
3: Ganhei de novo, Natizinha.
0: Ué, eu não sabia, não.
3: Mas calma, bebê, que não é ingresso, não.
1: Ah, o quê?
3: Ouvinte, primeiro lugar, e ouvinte, que ouça o litoral.
1: Ah.
3: Tô vendo todo mundo aqui na obra, aqui falando que a minha rádio é primeiro lugar no Ibope.
0: Boa, boa.
3: Que eu ganhei junto com a rádio.
0: Isso aí.
3: Tamo junto. Abraço.
0: É isso aí.
3: Eli Diego de Guarapa.
0: Boa, Eli.
1: Abraço, Eli. Arrasou, hein?
0: Essa conquista é toda sua também, mano.
1: Toda nossa. Beijo.
0: Ah, Silva.

0: Paulo, Luciano de Vitória, tá mandando parabéns atrasado pra você,
1: Nath. Obrigada, Pedro Paulo. Depois você me manda notícias aí, Pedro Paulo, que ele fez entrevista de emprego pra trabalhar aqui pertinho.
0: Arrasou, Pedro Paulo.
1: Depois me conta como foi, meu amigo.
0: Boa. Aí vai vir aqui todo dia.
1: Eu espero que tenha dado certo, hein? Marcos Vinícius da Praia das Gaivotas, vou nem ler a mensagem dele não, mas tá mandando um abraço.
0: Márcio Gleick tá anunciando que hoje tem Geração Litoral, né?
1: O que a gente vai ter no Geração de hoje?
0: Vamos.
1: Geração
0: Litoral. Hoje tem.
1: Às 6h10, hein?
0: Ó, hoje tem Formation Society, hein?
1: Eu conheço não. Vai.
0: Hoje tem. Fátima, do Capital Inicial.
1: Essa eu conheço, gosto.
0: Hoje tem Simple Minds.
1: Conheço também não.
0: Tem Rick Astley.
1: Conheço não.
0: Tem, deixa eu ver mais o que, coloca a trilha aí.
1: Essa geração tá muito velha.
0: Mas a geração é velha mesmo, velho.
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0: essa aqui é
1: o peão tá tatuado, dá pra tocar não?
0: Deixa eu ver, essa daqui a 20 anos dá. O Roupa Nova com Rock and Go, show de rock and roll, boa.
1: Conheço, eu conheço.
0: Deixa eu ver mais quem. John Secada, essa aqui tá viralizada. É aquela, Just Another Day.
1: Canta pra mim, sabe o pedacinho?
0: Ah, não, eu tava na cabeça, é outra. É. Aquela. É. Another Day in Paradise, nessa não, é. Essa aqui é outra.
1: Nossa senhora. É melhor
0: isso aí.
1: Você não ficar tentando, não, hein?
0: Boa, tem um monte de música irada hoje no Geração. 6h05?
1: Não, 6 horas em ponto, hein?
0: 6h04.
1: 6 em ponto.
0: Tá bom, 5h59.
1: Às vezes 6h01.
0: Mas é isso, hoje Geração 6 em ponto com quem?
1: Com o Rolibero Anderson.
0: Também, ah não, é com Laura Mel hoje também.
1: Também Laura Mel.
0: E mais quem?
1: Jennifer Ladislau na abertura.
0: Beijocas. Oh, yeah. Ia falar do Alex Bono, mas ele tá de férias ainda, existe isso?
1: Tá, já deu tempo dele de férias, na minha opinião. Tem já ouvinte já que tá doido com a volta do Alex Bono, viu?
0: Eu também acho.
1: Adriana de Nova Betânia, todo dia manda mensagem, todo dia.
0: Ó. Oh. Colocar a gente tem a Laura Mel e agora também a Duda Mel.
1: A Laura Mel tem que começar assim o trabalho.
0: Eu acho também.

0: tá de borracha, é né? O eletricista. Tarde aí pro IU da BRK. Boa tarde, Chiquinhos Frentista, Adriele Apran, Celi, boa tarde, Duda Mel, fui, Matheus Provezani.
1: Tá bom, mas tu não sumiu hoje, não rodou áudio, não.
2: Ele ia estar chateado com você que não rodou o áudio dele, hein?
1: Mas eu não rodei, ontem eu rodei, não.
2: É, né? Não sei. Ó, não, ele tá com a família indo pra Linhares.
1: Ah, é verdade.
2: Tá com a família, não pode ficar gemendo, não.
1: Matheus deve estar dando um passeio.
2: Passeio.
1: Será que tá passeando?
2: Passeando.
1: Será que ele tá passeando com o Antônio de Alto Laje? Passando o que é isso, passeio?
2: Meu Deus do céu.
1: 1h26. Música nova do Hungria, hein? Disco Voador. Queria pegar um disco voador também, dá uma sumida.
2: Eu queria jogar você no disco voador e jogar pra longe.
1: Vou jogar a Nathzinha com o disco voador.
2: Sai
1: lá na
2: fora.
1: Hungria.
2: Fora.

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0: Ô, Brati.
1: Quem tá aí?
0: Hélio Perim.
2: Fala comigo, Bruno e Molecote. Quem fala que é Hélio Perim, Cachoeira, Mirim. Quero mandar um alô pra... aí pra Vimercate, pra Carol, Luana, João Pedro.
0: Ah.
2: A esposa dele, que esqueci o nome.
0: É, não,
2: pra todo
0: que...
2: mundo da Vimercate.
0: Aham.
2: Pra aqui, pra nós, Cachoeira, Mirim.
0: Aham.
2: Pra Rua do Meio, 140, de lá pra cá, daqui pra lá. Quase, litoral, tô muito mais legal.
0: Fechou, Molecote.
1: Abraço pra você, lindeza.
0: Oi.
3: Ei, Bruninho. Ei, Natizinha.
1: Oi,
3: vocês, sou eu, Rosângela Bernardoni, do bairro São Miguel, Colatina. Deixa eu mandar uma boa tarde pra vocês, pro meu esposo Paulo, os filhos Patrick, Pablo e Parley, pra Fabíola, minha sobrinha Nora. E beijos, tenham uma ótima tarde.
0: Beijo.
1: Um beijo pra você, lindeza.
0: Rosélia Silete lá de Flechal tá ouvindo também. E o Vavá.
4: Boa tarde, Natizinha. Boa tarde, Bruninho, Molecote. Bora que bora, vamos que vamos. Vamos que vamos, bora que bora, hein? Vavá, aqui da Serra, passando pra dizer que quartou em peruca da semana.
0: Ah.
4: E vamos pra cima das notas, que ela não pode ter até você, você tem que ter ela. E vamos ali pra Cariacica, fazer aquele corre básico e deixando você cada vez mais alegre, né, Bruninho? O vaso, né? Que é bom, né, rapaz?
0: É bom demais,
4: né?
0: É bom demais. Essa
4: alegria não dura pouco, né?
0: É, dura pouco.
4: Nada.
0: Isso é inveja. Mas
1: ai, ai. Cada
0: esse,
1: coisa.
0: Esse aqui é bom, Natizinha.
1: Cadê?
5: Boa tarde, Bruninho, amiga Nath.
1: Ai, apareceu.
5: Mas que calorão, hein? Tá muito abafado. A chuva por aí, hein? Muito quente.
0: Muito quente.
5: Eita lá, já caminhei. Litoral, tô legal. Todos meus fãs aí, um abraço.
1: Um beijo pra você. Ai. Tá assustado? Tá machucando aí, Matheus?
0: Eu acho que ele foi.
1: Ele passou pra onde?
0: Será que ontem ele torceu pro Vasco ou pro Boca?
1: Pro Boca.

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Fernão. Amanhã, a partir do meio-dia, logo após a Dani Passos, beleza? E hoje é quarta-feira, meiuca de semana, 14 de outubro. A você que está aniversariando, parabéns, saúde.

0: jeito, né? Então, sobe o som e bora curtir o Festa Litoral.
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0: Daqui a pouquinho eu te conto as promoções, beleza? Léo Santana, Academia.
2: Isso é DNA de GG, em Salvador, Bahia. Aí, ó.

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2: Tá aí pra você ligado no Festa Litoral 2h36. Amantes, Thiago Soares por aqui também. Ei, saudade, Marília Mendonça. Eu duvido, Guilherme Benuto com Panda. Isso aí, 2h37. Excelente tarde de bem com a vida. Tá chegando informação. É hora de conferir o que acontece no hashtag Se Liga Litoral.
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2: E olha, gente, Aracruz, no norte do Espírito Santo, deve ser o município com maior crescimento no estado nos próximos 5 anos. A previsão é do presidente da Associação das Empresas do Mercado Imobiliário do Espírito Santo, ADEME. O avanço deve ser impulsionado pela chegada de grandes empresas e pela instalação de fornecedores na região. Com isso, a expectativa é de aumento dos investimentos, da geração de emprego e da demanda por imóveis. O setor imobiliário também projeta novos empreendimentos de alto padrão no município. Um dos grandes grupos empresariais anunciou a previsão de investir cerca de 150 milhões de reais em Aracruz. O investimento inclui pelo menos 3 lançamentos imobiliários nos próximos 5 anos. Especialistas alertam, porém, que a cidade precisa de planejamento para transformar o crescimento econômico em oportunidades e qualidade de vida para a população.
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2: E 14 pesquisadores da Universidade Federal do Espírito Santo estão entre os cientistas mais influentes do mundo. O reconhecimento faz parte de um levantamento realizado pela Universidade de Stanford, nos Estados Unidos. A lista considera citações de trabalhos científicos publicados em 2025 e o impacto das pesquisas ao longo da carreira. Os pesquisadores capixabas atuam em áreas como saúde, meio ambiente, física, química e tecnologia. Entre eles estão cientistas que desenvolvem estudos sobre doenças crônicas e a origem do universo. No total, 13 aparecem pelo impacto nas pesquisas de 2025 e pelo destaque ao longo da carreira. 6 pesquisadores estão presentes nas 2 categorias do levantamento internacional. O resultado reforça a importância da ciência produzida aqui no estado para o avanço do conhecimento e para a sociedade.
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2: E o Vasco da Gama conquistou uma importante vitória sobre o Boca Juniors da Argentina pela semifinal da Copa Sul-Americana, jogando em La Bombonera. O time carioca venceu por 1-0. O gol da vitória foi marcado pelo atacante Adson, ainda no primeiro tempo. Na etapa final, o Vasco teve um jogador expulso e precisou resistir à pressão dos argentinos. Mesmo em desvantagem numérica, a equipe segurou o resultado até o apito final. Com a vitória, o Cruz Maltino fica mais perto de garantir vaga na decisão do torneio continental. No jogo de volta, marcado para terça-feira, dia 20, o Vasco joga pelo empate para avançar à final. Já o Boca Juniors precisa vencer para manter vivo o sonho de disputar o título. O hashtag Se Liga Litoral fica por aqui, de volta logo mais, com informações do portal A Gazeta.
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0: isso aí, gente. Bom, 3 e 1, intervalo, eu já volto, fica aqui comigo, só um instante. 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
2: É isso aí, de volta na sua quarta-feira, meiuca de semana, começando os 45 minutos de música e no finalzinho a gente vai trazer para você o nosso Bora Pagode.

Sou do Hungria, rapaz, hein? Que música assim, um tanto diferente, né? Das coisas que a gente assim tá acostumado a ouvir ultimamente, né? Essa música aí remete bem anos 90, né? Ficou parecido, assim. Olha o Marrom, Luan Santana, pra você que tá ligadão, curtindo a Litoral, teve também Você Não Cuidou, Fred Fabrício, Pensamentos Intrusivos, Tiaguinho, 3h29, pra você ligadão aqui na Litoral. E vamos lá, mandar um salve, um abraço pra turminha, galera que tá curtindo a gente. Aquele abraço, a Daniela Lopes, tá ligada no Planalto. Valeu, Daniela, tamo junto. Tominha Maria da Penha, no São José. Abraço pra Natália Marques, tá ligada no Aviso. O Charles Santos, do BNH, fechadão aqui com a Litoral também. Duval do Aviso, boa tarde. Tem o Léo Prat também, né? Boa tarde, Thiago, ligadão na Litoral. Manuel Messias também, fechado com a gente no Interlagos. E é isso aí, abraço, moçada. Aquele abraço, hein? E deixa eu falar pra você o seguinte, olha só, o verão tá chegando.

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1: Tá aí pra você ligado na Litoral. Foram os 45 minutos de música aqui da nossa tardinha de bem com a vida. Pra você que tá ligadão na gente, bora de promoção. 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Eu volto já. Fica aqui, ó.
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2: Na Litoral eu tô legal, agora 3:53, bora de pagar.

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1: 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Já já tem 60 minutos chegando e ainda hoje às 18 tem o nosso Geração Litoral. 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

Na Litoral eu tô legal, 4:18. Boa tarde.

0: Na litoral eu tô legal, tá aí ó, esse é o som do Léo Santana, eu me apaixonei, 4h31, ilusão de ótica, Matheus e Cauã com Ana Castela, ele não merece você, amor de fim de noite, som do João Gomes, perdas e danos, sorriso maroto, com o grupo Benzadeus e participação do Ferrugem, daqui a pouquinho eu trago informação pra você, aqui no nosso hashtag Se Liga Litoral. Os principais assuntos do dia para deixar você muito bem informado aqui, ó, na nossa tardezinha, tá ok? 4h31, deixa eu mandar um abraço aqui, o Vanderlei tá ligado do Vila Maria com a gente, né? Tá ligada também a Ana Paula no Canivete, o Arley Souza ligado no aviso, valeu! Quem tá com a gente também é o Marcos Camp no Interlagos, fechadão curtida litoral nessa tardezinha de bem com a vida. Olha só, gente! 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Ok? Segue de música, já já informação no hashtag Se Liga Litoral.
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0: Até 4h32.

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0: Olha, gente, o Senado Federal deve votar nesta quarta-feira a proposta que prevê o fim da escala de trabalho 6x1. A medida busca garantir 6 dias de descanso por semana aos trabalhadores. O texto também prevê redução da jornada semanal de 44 para 40 horas, sem redução salarial. A proposta estabelece uma mudança gradual, começando com limites de 42 horas semanais. E a expectativa é que os senadores votem os 2 turnos ainda hoje, caso aprovem um calendário especial. Para passar a proposta, precisa de pelo menos 49 votos favoráveis em cada turno. Se aprovada, sem alterações, a medida seguirá para a promulgação do Congresso Nacional. A medida poderá representar mais tempo de descanso, convivência familiar e qualidade de vida para milhões de trabalhadores brasileiros.
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0: E o IMET emitiu um novo alerta laranja de tempestade para todo o Espírito Santo. O aviso válido nesta quinta-feira indica perigo de chuvas intensas em todo o estado. A previsão é de 100 milímetros por dia, ventos que podem chegar até 100 quilômetros por hora e possibilidade de granizo. As condições climáticas aumentam o risco de alagamentos, quedas de árvores, danos em plantações e interrupção no fornecimento de energia elétrica. Para sexta-feira, dia 16, o alerta passa a ser amarelo, indicando perigo potencial de tempestade. O IMET orienta a população a não se abrigar debaixo de árvores durante rajadas de vento. Também é recomendado evitar áreas próximas a placas de propagandas e torres de transmissão. Em caso de emergência, acione Defesa Civil 199 ou Corpo de Bombeiros 193.
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0: E a Gazeta divulgará nesta quarta-feira, no início da noite, uma nova rodada de pesquisas com intenções de voto para o governo do estado. O levantamento inédito do Instituto Caeste foi constatado e contratado pela TV Gazeta. Essa é a primeira consulta sobre a preferência do eleitorado capixaba no segundo turno da votação, que acontece no próximo dia 25 de outubro. No primeiro turno, o ex-prefeito de Vitória, Lorenzo Pasolini, ficou à frente com 49,65% dos votos, enquanto o governador Ricardo Ferraço obteve 34,6%. A sondagem foi realizada com base em 1.098 entrevistados. O hashtag Se Liga Litoral de volta logo mais.
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0: E tá chegando na sequência o nosso Litoral com você, 5 em ponto, tudo igual. Bom final de tarde pra você, de casa, do trabalho, galerinha do carro que acompanha a gente aí, né? No nosso... no aplicativo, turma que leva Litoral pra qualquer parte aí. De Linhares, valeu, só fortalecer aí a nossa audiência. Tamo junto e misturado. Abraço aqui pra Silvana de Uparanã também, fechada aqui com a gente, né? E é isso aí, a Daniela do Planalto também. Tamo junto. Vamos lá, seguinte, hein? Vou pro intervalo, volto já já com o nosso Litoral com você.
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1: Maravilha, de volta aqui na Tarde Show do seu rádio, 5:06. Boa tarde. E aí, como é que tá você? Tá de bem com a vida? Tá em casa? Tá no trabalho? Tá no carro? Deixa eu abraçar você do campo, homem, jovem, mulher, obrigado, você produtor rural. Valeu pela sua audiência, trabalhador rural, enfim, as cidades vizinhas também, né? Soretão, Rio Bananal, Vila Valério, a você de Aracruz, Jonei, Vibiraçu, Fundão, toda a região ligada aqui na Litoral FM Norte. Obrigado aí, viu? Pela sua companhia e por fortalecer nossa audiência. Jaguaré também, né? Não posso esquecer a nossa cidade vizinha, Jaguaré. Tamo junto e misturado. É, deixa eu abraçar também aqui a galera da Moleia, turma do caminhão, do ônibus, da van, sempre trafegando aí, levando o progresso e ouvindo a Litoral com a gente de canto a canto no Espírito Santo, né? Sai de uma, entra na outra. Ô, moçada, valeu pela carona, viu? E é isso aí. 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Olha só que top, gente. 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Solta o som.
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0: Tá aí fechando o litoral com você, Brinda Eu, Som do Menos é Mais. Não mexe nas minhas gavetas, Danilo e Davi, Leão, Marília Mendonça. Pra você ligadão, curtindo a gente, 5h58. E vamos lá, tem resultado de promoção agora aqui na Litoral, né? Vamos lá saber quem fatura brindes aqui na programação da Litoral. Galerinha que tá participando no 997-1385-04. Patrô Rodízio aqui, Natália Marques Gonzaga, do bairro Aviso. E é isso aí, parabéns. E ó, daqui a pouquinho eu volto com o nosso Geração Litoral.
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11: Na Litoral eu tô legal. Tá aí, 6:04. Bom começo de noite pra você de casa. Você que chegou do trabalho. Tá aí curtindo a Litoral, ouvindo a nossa programação. É isso aí. Hoje, quarta-feira, meio-dia de semana, você já sabe. Dia do nosso Geração Litoral. Na produção de Marcelo Rangel. Agora pra toda a rede Litoral, todo o estado do Espírito Santo. Numa só sintonia, numa só emoção. 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

0: Na litoral eu tô legal. Tá aí, ó, pra você curtir do nosso Geração Litoral. Do you forget about me? O som do Simple Meds. Por aqui também, Biquíni Cavadão com Tédio, Primeiros Erros, Capital Inicial. Teve também por Êxtase, Barão Vermelho. E é isso aí, pra você que tá curtindo a litoral, daqui a pouquinho tem informação pra você no nosso hashtag Se Liga Litoral, trazendo os principais assuntos do dia, deixando você muito bem informado. A paz de tudo que acontece na nossa região, estado, Brasil e mundo. A informação chegando aqui no tempo certo para você. Notícias apuradas com credibilidade, direto da redação da Rede Gazeta. E a gente segue de música por aqui, ó. Toca aí o Geração Litoral. O que, tá chegando agora, hein?
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0: Na litoral eu tô legal, Selvagem, esse é o som dos Paralamas do sucesso aqui no nosso Geração Litoral. E teve também aqui Trogue Forever, o som do Rick Aston, e também Don't You Forgive About Me, som do Simple Minds. Bom, gente, 6h35 para você ligado aqui na sua litoral. É hora de informação, bora de hashtag Se Liga Litoral.
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0: Olha, os Correios começaram a receber lixo eletrônico gratuitamente em 119 agências do Espírito Santo. A iniciativa começou nesta quarta-feira, dia 14, e não exige agendamento prévio. Pode ser entregue celulares, notebooks, tablets, fones de ouvido, cabos e outros eletrônicos pequenos. Os equipamentos devem estar em uma caixa de peso total de até 30 quilos. Pilhas, baterias e lâmpadas não são aceitas nesse serviço. Após a entrega, os materiais são encaminhados para empresas especializadas em reciclagem. O descarte incorreto pode contaminar o solo e água, além de prejudicar a saúde. A iniciativa facilita o descarte correto e contribui para a preservação do meio ambiente.
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0: E o Papa Leão 14º divulgou a mensagem nesta quarta-feira após ser diagnosticado com câncer no pulmão. O pontífice passou por uma cirurgia na terça-feira em um hospital de Roma, na Itália. Durante o procedimento, os médicos retiraram parte do pulmão direito, onde estava localizado o tumor. Segundo o Vaticano, a cirurgia ocorreu sem complicações e a recuperação segue dentro do esperado. O Papa já voltou a caminhar pelo quarto e retomou a alimentação normalmente. Na mensagem, o Papa agradeceu as orações e o apoio recebido dos fiéis. Ele também pediu que as pessoas continuem rezando por sua recuperação, afirmando que também reza por todos. O pontífice permanece internado enquanto segue em recuperação e sob acompanhamento médico. O hashtag Se Liga Litoral ficando hoje por aqui, de volta amanhã na nossa programação, com informações do portal A Gazeta, agora 6h37.
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1: Tá aí pra você o som do Céu Crazy aqui na nossa noite de Bem com a Vida. Agora 15 faltando para 7, daqui a pouquinho tem informação de rede, os meninos chegando por aqui, Oliver Anderson e Alex Bono comandando o seu começo de noite. Vou fazer o seguinte, um intervalo rápido, eu volto já já passando a bola pra eles daqui a pouquinho, tá bom? Sai daí não.
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2: É isso aí, de volta, mas como prometido, né? Passando a bola aqui pra Vitória, agora agradecendo a você pelo seu carinho, sua audiência, sua paciência. Os meninos estão chegando aí pra formar rede, para todo o estado do Espírito Santo. Eu volto amanhã, na sua quinta-feira. Amanhã tem você no comando, hein? É isso aí, ó. Nosso encontro está marcado a partir das 14h, com a graça de nosso Deus. Logo após o Bruninho e a Naxinha, fechou? Amanhã às 7h tem Dele Passo já por aqui. Forte abraço, tudo de bom, boa noite. John Secada, chave de ouro, Jan Chanardi.

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3: Na Litoral, eu tô legal. Muito boa noite pra você na sintonia certa, agora na rede Litoral de Rádios. Aqui é o Oliver Wanderson, mas quem tá no comando é ela, Laura Mel, no comando da nave. Muito boa noite, Laura Mel.
1: Muito boa noite, Oliver. Boa noite pra você, de todo o Espírito Santo, que agora se une a gente aqui da Grande Vitória. Ó, você que escuta a gente lá em Linhares, em 96.9, também em Colatina, 95.3 e em Cachoeiro, 101.1 FM. Muito boa noite. Agora chegando mais 60 minutos de música sem intervalo, hein?
3: Isso, até as 8 não tem comercial. E lógico, tem sua participação aqui no WhatsApp 999-86-1050. Estamos ao vivo em áudio e vídeo e tem presente pra você também já já.
1: Isso, tem presente e presentaço aqui da Litoral FM, ó. Showzaço, inclusive, né, Oliver? Do Luan Santana, que vai acontecer no estádio Kleber Andrade, em Cariacica, no dia 17.
3: Cara, é sábado agora?
1: Isso! Dia 17 de outubro.
3: Sábado.
1: Nossa, é verdade, eu não tinha me tocado. Gente, logo ali, no próximo final de semana.
3: É, no próximo sábado já, e seus dois ingressos aqui, hein?
1: E pra participar, como é que faz, Oliver?
3: Tem que mandar a senha pra gente aqui, tá? A senha é...
1: Sertanejo na Litoral.
3: Sertanejo na Litoral, participação no WhatsApp.
1: Isso, manda seu nome completo, seu bairro e, inclusive, a senha, claro, aqui no 999-86-1050.

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0: Clássica sem comerciais. Vamos dar aquela passadinha no nosso WhatsApp, Laura?
1: Bora lá, Robley.
0: Igual criança. Gente, Robley.
1: Inclusive, todo mundo erra seu nome, né? Agora é mais uma pra fila, tá bom pra você?
0: Eu costumei.
2: Boa noite. Quem fala aqui é do Daniel de Cachimirim. Boa noite pro Tony, vai pula pra Shed.
0: Sim.
2: E Yuri da BRK.
0: Mas quem?
2: Boa noite a todos os ouvintes da Rádio Vitoral de Colatina, Linhares. Grande Vitória e Cachimirim. Do Damel e sexta-feira é o meu aniversário.
1: Olha, chegando, hein?
0: Um beijo, parabéns adiantados, então, Duda Mel, direto do Cachoeiro.
1: Beijo, Duda.
0: Olha ela, mandou, tem mais outros dois áudios aí, Laura.
1: Ah, tem.
0: Ela
3: também. Acabei de acordar, ligadinha no litoral.
1: Isso são horas, mocinha.
3: Boa noite, Holly B.
1: Boa noite, princesa. Ai, assim, eu apaixono, Holly B. Boa noite, Holly B. Fala, Rosenberg.
4: Boa noite, meu bom Holly B. Anderson.
0: Boa.
4: E minha linda Laura Mel.
1: Diga.
4: Rosenberg, de Interlagos.

0: mensagem.
1: Amém.
0: E principalmente vocês, nossos melhores locutores.
1: Olha.
0: Deixa um beijinho pra nossa amiguinha Claudinha Leto Rimarinho e seu Cachicá de Bala, o motoqueiro fantasma. Fui. E na litoral.
2: Eu tô mais legal. Que legal.
1: Valeu. Um abraço, Rosenberg. 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Então se liga aí, tá? Hoje, 9:20 da noite, logo depois de Quem Ama Cuida, Fluminense e Palmeiras. 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

0: Na Litoral, eu tô legal. São 7h34. Você tá ouvindo 60 minutos direto, só de música, sem comerciais. É porque eu tô aqui no microfone 2. Quem tá no comando é a Laura Mel.
1: Eu, nós mulheres no comando.
0: Esse mundo brincadeira, vai ser, hein? Não, brincadeira nada. Esse mundo vai ser muito melhor quando vocês estiverem a par de nós homens nos principais postos de comando.
1: Será?
0: Com certeza. Ah,
1: com certeza. Pior que eu concordo com você. Mas tá bom. Inclusive, a mulherada que tá mandando mais mensagem aqui pra participar do showzão que vai rolar sabadão.
0: Já no próximo sábado,
1: no próximo sábado. Show de quem? De quem, Hollybear?
0: Luan Santana. Tá chegando.
1: Showzaço.
0: Vai ser no Clebão, né?
1: Isso, no Clebão. Sabadão, 17 de outubro. E pra participar, como é que faz, Hollybear?
0: Tem que mandar a senha aqui no nosso WhatsApp, hein? A senha é Sertanejo na Litoral.
1: Isso, aí você manda seu nome completão, seu bairro, tá bom? Não esquece o bairro, a cidade que você mora. E manda aqui no 99986-1050, valendo um par de convite pra você curtir de montão.
0: Sertanejo na Litoral é a senha. Agora há pouco rolou também a senha da Pisale Calçados. Depois de amanhã tem mais um sorteio.
1: 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Um presentão, hein?
0: Isso, você ouve a senha aqui no ar e cadastra no site, certo?
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0: Mariana Fagundes! Na Litoral, Eu Tô Legal, atenção, atenção, resultado de promoção. Quem será que vai curtir Luan Santana de graça, hein?
1: Quem será que vai curtir a boa por conta da Litoral FM, Holly B?
0: Próximo sábado, já no Kleber Andrade, em Cariacica.
1: Ai, que presentão, hein? Me leva quem ganhar, também queria. Mas, ó, quem tá faturando... Pode falar, Holly B?
0: Por favor.
1: Foi você, maravilhosa, Lavínia Monteiro e Silva, final de telefone 3902, lá de Barcelona, na Serra.
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0: Parabéns, Lavínia, se deu bem.
1: Muito bem, inclusive, hein? Vai poder levar quem você quiser pra curtir lá o showzaço do Luan Santana, sabadão, no Clebão. Rimou.
0: Muito bem, ó, ela mora em Barcelona, Serra. Também de Serra, Laura Mel, tem a participação aqui, só que de Ferrosa, do Wellington Almeida. Fala, Wellington.
1: Peraí, só um minutinho, meu amigo Holiber, pra eu ligar aqui.
0: Acho que deu um...
1: Agora vai, hein? Isso. Será?
5: Fala, meu considerado Holiber, o Anderson. Fala, minha querida Laura Mel, seja bem-vindo.
1: Obrigada.
5: Aqui quem fala é o Wellington, vai o seu Rota na Serra. Estou ligadinho aí de vocês na Rádio Litoral. Na Litoral, Eu Tô Mais. Que legal. Hasta la vista, baby.
1: Hasta la vista, baby.
0: Um abraço, Wellington. Obrigado, cara, pela participação. Wellington Almeida, de Ferrosa. Aliás, muito obrigado por todas as participações, hein, Laura?
1: Inclusive, bombou o WhatsApp aqui agora de noite, hein? Também, né? Luan Santana, Holiber, Laura Mel. Que trio, que trio.
0: Laura Mel, bom descanso pra você.
1: Pra você também, meu amigo. Até amanhã, aqui nesse mesmo bate-local, hein?
0: Isso, volta às 3 da tarde, se Deus quiser, tá? Fica com Deus. Obrigado pelo seu tempo. Beijo, Laura.
1: Beijo!

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